te amo, ó Senhor, força minha. O Senhor é a minha rocha, a minha cidadela, o meu libertador, o meu Deus, o meu escudo, o meu rochedo, em quem me refugio. A força da minha salvação, o meu baluarte. Invoco o Senhor, digno de ser louvado. Salmo de número 18, versículos

Bom dia, graça e paz. Está no ar para você nesta manhã de 10 de julho de 2026. O seu programa abençoado, Graça sobre Graça, programa da Primeira Igreja Presbiteriana de Parambu. É uma sexta-feira, é final de semana, é um novo dia, o hoje, é o presente. E é a misericórdia do Senhor já renovada nos alcançando. Então vem, vamos juntos louvar, vamos juntos agradecer e bem dizer aquele que é digno de todo louvor, de toda honra, de toda adoração. Eu sou Jana Freitas, estarei com você aqui até às 7 horas da manhã. Música, palavra de Deus, momento de oração. Juntos nós ficamos esta hora para começarmos o nosso dia na presença daquele que sustenta a nossa vida e que derrama bênçãos e bênçãos sem medidas sobre a nossa existência. Então convido você para a gente já começar o dia cantando. Vamos? Vamos juntas louvar? Você conosco em casa, você no trabalho, você pertinho, no interior, você na cidade, você distante, fora da cidade, né? Em outro estado, enfim, você com a gente. Vamos louvar a primeira de hoje. Eu trago com a Ariane, Estrela da Manhã. Linda canção que toca. 6 horas, 9 minutos, hora certa.

Bom dia pra você que vem ligando o seu rádio agora, você que vem acordando e sintonizando a 87,9. Você tá ouvindo aí o programa Graça sobre Graça. Um abraço. Um abraço pra você que é ouvinte assídua, pra você que todos os dias está ligando aí, ou pra ouvir o programa de segunda a sexta, de 6 às 7, né? Você que escuta, que acompanha, que está sempre com a gente. Bom dia. Quero desejar um final de semana abençoado, bom descanso para você que vai descansar, né? Para você que está chegando, que está saindo, bom dia também. Para você que está de férias, mas o relógio biológico faz você acordar, né? Faz você acordar e você acorda, fica aí na cama, não consegue mais dormir porque já foi o suficiente, já o que é costume, né? Eu sei bem o que é isso, o reloginho biológico ali acorda e você fica. Eu queria dormir mais, queria dormir mais, mas não vai, porque já tem o costume, né, de acordar cedo. Pois é, para você que tá aí acordada, mas tá deitada, tá com a gente, bom dia para você, né? Daqui a pouquinho começa, mas aproveite suas férias para descansar, né? Para se recompor aí, porque realmente é necessário esse descanso e essas férias para ter saúde em todos os aspectos, faz parte. E para você que não tem férias, que fica só na vontade, trabalhando, mas está chegando o final de semana, domingo é o seu dia de descanso, dia do Senhor, portanto, siga a risca, viu? Porque tem que ter a pausa. Isso é bíblico, tem que ter a pausa. 6h22, e nós vamos agora para sentar à mesa, para o nosso café da manhã espiritual, nos alimentarmos da palavra de vida. Nós vamos meditar na palavra do Senhor.

Convido você para nós irmos para o livro de Miqueias. Miqueias, capítulo 5, versículo de número 2. Miqueias 5, versículo 2. Preste atenção ao que diz o texto. E tu, Belém Efrata, pequena demais para figurar como grupo de milhares de Judá, de ti me sairá o que há de reinar em Israel, e cujas origens são desde os tempos antigos, desde os dias da eternidade. Ouviu bem? Este é o versículo de Miqueias, capítulo 5, verso 2. Nós queremos nos deter especificamente no final deste versículo, onde ele diz: cujas origens são desde os tempos antigos, desde os dias da eternidade. E aí, esse versículo profundo, né, complexo, mas quando a gente medita, ora e tem as aplicações que nos ajudam na compreensão, a gente fica maravilhada. E eu queria compartilhar com você este texto, trazendo uma explanação, aplicação de Spurgeon, né, o livro que a gente compartilha sempre com você aqui, o Devocional de Spurgeon. E ele traz para nós esse texto e eu fiquei maravilhada. Então eu quero ler na íntegra para você o que ele traz para nós. Como é maravilhoso ler isso. Como é magnífico, indescritível, profundo, lindo. Que palavras, adjetivos eu poderia usar? Eu queria que você prestasse atenção. O que que Spurgeon aplica em cima deste versículo que nós acabamos de ler? Ele diz que a origem do Senhor Jesus para o seu povo, como representante perante o trono, foi muito antes de aparecerem sobre o palco do tempo. Olha só. Então, a origem de Jesus é quando nada havia ainda. Nada havia ainda, terrenamente falando. Foi desde os dias da eternidade que ele assinou o pacto com seu pai, em que iria pagar sangue por sangue, sofrimento por sofrimento, agonia por agonia e morte por morte. Em favor de quem? Porque ele iria fazer tudo isso aqui, algo decidido lá na eternidade, antes de que tudo viesse a existir, ele iria fazer isso em favor do seu povo. Sangue por sangue, sofrimento por sofrimento, agonia por agonia, morte por morte. Em favor de você, em favor de mim, em favor de nós que somos seu povo. Povo escolhido, povo separado. Foi desde os dias da eternidade que ele se entregou sem uma palavra de lamento. Da coroa de sua cabeça até a sola de seus pés, ele suou grandes gotas de sangue. Foi cuspido, perfurado, zombado, fendido, esmagado sob as dores de quem? Da morte. Suas origens, como nosso fiador, vem desde a eternidade. Aí você vai olhar para você agora, pensar, mentalizar, refletir, imaginar, falar para sua alma. Fale para sua alma. Alma, maravilhe-se. Alma, ó minha alma, maravilhe-se com esta verdade. Essa verdade tão profunda, tão grandiosa. Você tem origem na pessoa de Jesus desde os dias da eternidade. Cristo não a amou apenas quando você nasceu neste mundo. Querida, o que você
consegue pensar, refletir, imaginar sobre essa verdade, que você é amada antes de existir. Como posso entender e compreender isso? Nem era ainda gente, o mundo nem existia, nada, e nós já estávamos ali no pensamento, no coração dele. Nós já éramos amados, amadas. Você consegue imaginar, pensar sobre isso? Cristo não amou apenas quando você nasceu no mundo, pois seu prazer estava com os filhos dos homens antes que houvessem filhos dos homens. Ele pensava, imagine aí, que coisa linda, saber disso, refletir sobre isso, que ele pensava em você, ele pensava em mim, ele pensava em seu povo com frequência desde os dias da eternidade. Ele colocava ali sua afeição sobre os seus filhos. Minha alma, se ele tem sido há tanto tempo sua salvação, não a completaria? Ele não completaria a minha alma e a sua alma se nós já estamos na mente, no pensamento, no coração dele, quando nem existíamos ainda? Desde os dias da eternidade, ele está se preparando para me salvar e vai me perder agora. Ele perderá você agora, soltará você. Ah, não, ele desiste. Ah, eu pequei contra ele, eu falhei contra ele, eu fiz o que era mal, pronto. Ele virou as costas para mim, não quer saber mais de mim. Ele, pronto, me excluiu, porque realmente eu sou merecedora. Querida, são pensamentos que certamente passam. Quando você cai, quando você peca, quando o acusador vem para te culpar. Está dizendo, ah, vendo? Olha aí, essa bem aí que diz que é amada, fez isso aí de novo, tá aí pecando de novo, cometendo a mesma coisa, desobedecendo. Você não vale nada não, você merece mesmo é o inferno. E aí o acusador vem trazendo esses pensamentos, dizendo que ele, o quê? Vira as costas para você, que ele não quer mais ouvir suas orações, que ele não se importa mais, que não tem mais jeito, que você perdeu a salvação. Infelizmente há quem acredite nisso, né? Por conta da falta de conhecimento mais profundo. Eu gostaria até de citar um livro que eu estou quase concluindo. Se você tiver a oportunidade de obter esse livro, tenha. Esse livro é assim, não sei descrever em palavras, mas ele é tão profundo, tão lindo, tão maravilhoso, que fala assim de um amor que vai além. Né, um amor que vai além do que a gente pode entender. Está mudando a minha mentalidade, tá me ajudando a entender muitas coisas. Nada substitui a palavra de Deus, mas uma boa literatura cristã ajuda e traz muitos ensinamentos. E o nome do livro que eu queria citar para você conhecer é Manso e Humilde. Se chama Manso e Humilde. Eu estou concluindo esse livro. É um espetáculo falando sobre quem é Jesus. E ali fala desse amor que ele tem por nós. Fala ali do seu caráter, de quem ele é. Manso e humilde. Não estou lembrada aqui o nome do autor, mas se você colocar no Google... deixa eu fazer aqui uma pesquisa rápida. Para você procurar aí, quando possível, você... comprar para você ler. É de... tá aqui, já encontrei. De Dani Ortlund. O livro Manso e Humilde, da editora Pingrim. Acho que é isso, o nome da editora. Muito bom. Muito bom. Que fala sobre o caráter, a pessoa, a essência de Jesus. E nisso vai incluindo a gente, o seu amor. O seu amor imensurável. Imensurável. Eu não vou dar spoiler, porque você precisa ler. Que você é tomada. Você vai às lágrimas. Você é como um fogo ali dentro do seu coração.
quando você escuta, porque ele é um livro bíblico, tem muita referência bíblica, vai usando os textos bíblicos, vai trazendo as aplicações, falando desse amor, desse Jesus, deste ser perfeito. Então, querida, é uma indicação aqui, é um parêntese entre essa palavra que eu trago hoje, para a gente pensar sobre isso, deste amor que ele nos oferece mesmo quando nós nem existíamos ainda. Antes do mundo ser mundo, ele já pensava em nós lá na eternidade. E ele se entregou voluntariamente, se fazendo homem, encarnando, vindo a este mundo, pagando um preço altíssimo, né? Preço de sangue, para salvar os seus filhos, para ter os seus filhos junto a ele. Então, traga para a sua alma, para a sua mente, para o seu coração, essa alegria, essa dádiva, essa bênção de pensar sobre este amor que muitas vezes a gente não consegue compreender por conta da nossa limitação, e está tudo bem. É isso mesmo, nós somos limitados na compreensão. Nós só compreendemos e entendemos até onde Deus permite, mas ele nos dá o suficiente para amá-lo, para servi-lo, para buscá-lo e para confessá-lo. Se nós somos de fato escolhidos, separados, servos dele. Então, minha amada, diga para a sua alma: ó, minha alma, desde os dias da eternidade, ele está se preparando para me salvar e vai me perder agora de forma alguma. O que? Ele me levou em sua mão como sua joia preciosa e agora me deixaria escapar entre os seus dedos? Depois de tudo que ele fez, ele irá me perder? De forma alguma. Ele me escolheu antes da origem das montanhas, ou que os canais das profundezas fossem cavados, e me rejeitaria agora? Impossível. Eu estou certo de que ele não me amaria, portanto, se não fosse um amor imutável. O amor dele não muda. Querida e querida e querido, quando os pensamentos, as dúvidas, os questionamentos surgirem na sua cabeça como consequência do pecado, porque tem consequência, quantas vezes a gente vai realmente ter esses pensamentos, teremos também os dardos inflamados do inimigo que lança contra a gente, contra a nossa fé, porque ele tenta, o que é que o diabo tenta fazer? Com que nós não creiamos. Ele tenta todo dia contra a nossa fé, para que a gente não acredite no que a palavra fala, a gente não acredite no que Deus diz. Então ele quer toda hora nos roubar isso, nos afastar de Deus. Esse é o plano dele, nos afastar de Deus. Ele quer nos separar de Deus. Então muitas vezes vai haver pensamentos, né, sugestionados por ele, dardos inflamados, setas contra a nossa fé, para fazer com que a gente duvide, para fazer com que a gente questione, a gente fique ali, opa, esfrie, estou ali sem certeza de que realmente sou ou não. Isso aí são dardos. Então, você precisa se fortalecer, ler e conhecer profundamente a palavra e crer de todo o seu coração no que o Senhor já disse. Porque a sua palavra é viva e ele não mente. Quem é mentiroso é o diabo, que fica mentindo para você, dizendo coisas que não são verdades. E quantas vezes a gente acredita? Quantas vezes a gente cai em armadilhas? E aí a gente desfalece, mas o Senhor, pela sua graça, não nos perde, porque quando nós somos dele, ele nos atrai e fala o nosso coração e abre os nossos olhos do entendimento para enxergarmos a verdade da sua palavra. Isso é graça sobre a minha vida e sobre a sua vida. A compreensão, o entendimento, o convencimento é o Espírito Santo agindo no nosso coração. Glória a Deus. Que o Espírito Santo vai agindo dentro do nosso ser, dentro do nosso coração, dentro do nosso entendimento, testificando que, na verdade, nós somos filhos do Senhor. Então, isso é graça, minha irmã, na sua vida e na minha vida. Na sua vida e na minha vida. Ele me escolheu antes de tudo.
Se ele pudesse se cansar de mim, teria se cansado muito antes de agora. Se não tivesse me amado com um amor tão profundo quanto o inferno e tão forte como a morte, ele teria se afastado de mim há muito tempo. A alegria maior que todas é saber que sou herança eterna e inalienável, dada a ele por seu pai. Dada a ele por seu pai. Nós somos herança dele. Quando a terra nem havia ainda, nem existia ainda. Então, amor eterno deverá ser o travesseiro da minha cabeça nesta noite, ao me deitar e me lembrar que este foi mais um dia que Deus me sustentou, caminhou ao meu lado, guiou os meus passos, me instruiu, me conduziu para perto dele. Que o seu coração nesta manhã possa ser aquecida. E se você estiver em um momento de fragilidade espiritual, de incertezas, de dúvidas, se você estiver com inquietações, o seu coração, mas eu não sei se realmente eu sou filha, eu não sei se realmente eu sou uma escolhida, eu não sei se realmente... Passa esses pensamentos, eu quero lhe dizer que esses pensamentos não passam só na sua cabeça, não. Mas na de todos. Todo ser humano, todos aqueles que um dia foram chamados, haverá esses dias de dúvidas. Nós já ouvimos, se você tem o hábito de ouvir Pastor Hernandes, Pastor Augusto de Nicodemos, eles falam muito sobre isso, né? Eu gosto muito de ouvi-los e tantos outros que nos explicam. E aí o Espírito Santo é que vai testificando, vai confirmando ao nosso coração. Mas para isso nós precisamos fazer o quê? Ler a palavra, conhecer a palavra, orar, ter intimidade. E é isso mesmo, nós vamos viver essa guerra, nessa guerra na mente, nas nossas emoções, porque nós estamos num processo de maturidade. Nós estamos passando por um processo de crescimento espiritual. Então, à medida que a gente vai crescendo, a gente vai fortalecendo mais os músculos espirituais, tendo mais certeza, convicções, porque o Espírito Santo vai aplicando ao nosso coração, retirando e removendo as dúvidas do nosso coração, por meio da palavra que é viva e eficaz. Amém? Então volte-se para Ele, renda-se a Ele e diga: Senhor, minha fé é bem fraquinha, Senhor, estou aqui cheia de dúvidas, eu preciso da Tua orientação, da Tua instrução, confirma o meu coração a Tua verdade, confirma, o Senhor é aquele que me justifica, que me perdoa, que já me amou desde a eternidade, o Senhor me escolheu desde a fundação deste mundo, Pai, e o Senhor voluntariamente se entregou e veio a essa terra, tomando forma de carne, padecendo, sofrendo tudo o que sofreu, morrendo a morte de cruz por mim. E aí o Senhor ressuscita, ascende ao céu com a forma humana, com carne ainda, porque quando ele ressuscita em carne, ele sobe ao céu em carne, como eu e você, querida. Só que o seu corpo transformado, mas não apenas em espírito, mas em carne. Sim, neste livro que eu estou lendo também fala sobre isso. É muito interessante você pensar sobre isso. Jesus nasceu, Jesus morreu, né, nessa mesma carne que nós, e ele também ressuscita em carne também, mas transformado. E ele sobe aos céus, está sentado à direita de Deus Pai. A honra ali, né? Sentado à direita de Deus Pai. E está lá intercedendo por mim, por você. E ele subiu. Quando ele subiu, ele disse que estava indo fazer o quê? Preparando um lugar. Para quem? Para você, para mim, para nós. E que voltaria para nos buscar. Eu acho tão lindo quando a gente está na ceia, quando leia o texto lá na hora que está distribuindo a ceia, que diz que só fará de novo aquilo ali no dia da nos encontrarmos, né? Só vai haver essa ceia novamente. Ele diz que só seria quando nós estivéssemos com ele. Eu fico imaginando, desejando esse dia de ceiar com meu Senhor, com meu Salvador. Só farei convosco de novo, né? Ele diz lá, texto de Mateus, Marcos e Lucas, nos evangelhos tem falando que vai cear de novo com a gente. Só nesse dia lá, que ele quando vier para nos buscar. Então
imaginando a gente ceando nas bodas do Cordeiro com o nosso noivo. Ai, quando a gente vai cada dia mais conhecendo da palavra, a gente é tomada, constrangido, o coração queima e as lágrimas descem, que não há às vezes nem palavras que saem das nossas bocas para expressar o quão extasiado, o quão tomado nós estamos por tanto amor, por tanta graça, por tanta bondade. Então deleite-se nesta manhã, diga para a sua alma: ó, minha alma, porque está inquieta, porque está abatida? Espera em Deus, confia nele. Ele é esse Deus de amor, ele é esse Deus perfeito que me escolheu, me separou para ser sua. Então, querida, que nesta manhã esta palavra traga alegria, esperança, regozijo e gratidão ao seu coração, em nome de Jesus. Amém? Vamos orar? Vamos falar com Deus.

Querido Deus, eterno e grandioso e soberano és tu somente. O Deus criador dos céus e da terra, aquele que governa, que preside, que está sentado no trono, conduzindo a tudo e a todos. É diante deste Deus grande que nós nos curvamos, confessamos como dono da nossa vida, o único e suficiente. É diante de ti que nós o confessamos, é diante do mundo que nós o confessamos como nosso único e suficiente Salvador, Jesus Cristo. Aquele que de forma voluntária se entregou e veio para nos salvar. E veio para, na sua ação, o véu do templo ser rasgado e nós termos acesso ao nosso Pai, ao nosso Criador. E porque nos promete que prepararia lugar, que estaria preparando, que está preparando lugar e que voltará para nos buscar. Mas enquanto ainda não volta, nos deixou o Consolador para nos guiar, para nos confortar, para nos conduzir, para nos instruir. Obrigada, Deus, pela tua palavra, que é o nosso alimento, que é o remédio, que é o bálsamo, que é a fonte de toda a verdade. Eu quero te agradecer, Deus, Deus Supremo, pelo teu amor, pela tua misericórdia, por teu Filho Jesus, pelo Espírito Santo, pela tua palavra, pelas dádivas, pelas bênçãos, pelo fôlego da vida, exaltar e glorificar o teu nome, que é digno de toda adoração, de todo louvor. Recebe, Senhor, a nossa vida, nossa respiração nesta manhã, a nossa existência, o nosso coração. Perdoa a multidão dos nossos pecados, perdoa as nossas quedas, as nossas fraquezas. O Senhor sabe da nossa estrutura, o Senhor nos fez e sabe que somos pó, mas nos ajuda e nos livra do mal, nos livra, Deus, das setas, das armadilhas, dos ataques. Guarda a nossa vida, guarda a nossa fé e nos conduz cada dia mais para perto de ti. Eu te oro e eu te peço por cada pessoa que está comigo em oração agora. Te peço pela minha família, pela família de cada ouvinte. Te peço pelo coração, Deus, dos nossos filhos, dos nossos cônjuges, dos nossos pais, dos nossos amigos, que esta verdade seja cravada no coração de cada um destes, ó Deus. E que eles sejam atraídos por essas cordas de amor, por essas palavras de esperança e de renovo que fortalece a nossa alma, Pai. Em nome de Jesus, que o Teu Santo Espírito testifique cada dia mais ao nosso coração, nos fortalecendo cada dia mais para a jornada de fé, nós caminharmos para perto de Ti. Caminharmos cada dia mais para perto de Ti. Assim eu oro. Assim eu bendigo, louvo e agradeço ao Senhor por esta palavra tão abençoada, por esta meditação tão bendita. Te agradeço por este momento estarmos diante do teu altar, rendendo todo louvor a ti. Obrigada, Deus, por tudo.

34 minutinhos. Bom dia, quero abraçar minha querida amiga, irmã cheirosa, amada do meu coração, irmã Elvira. Bom dia, Flor. Bom dia, um excelente final de semana. Obrigada aqui pela interação, aqui através do WhatsApp. Obrigada por ter você por perto. Que Deus abençoe sua sexta-feira, seu final de semana. Graça sobre graça derramada aí sobre o seu lar, tá bom? Um abraço, cheiro para vocês aí que estão ligadas conosco. Vamos para o conselho do dia. Conselho do dia, Provérbios 15, 16. O que é que diz? Provérbios 15, 16 diz: melhor é o pouco havendo o temor do Senhor do que grande tesouro onde há inquietação. Olha aí o conselho de Salomão para mim e para você nesse dia, nessa sexta-feira. Melhor é o pouco havendo o temor do Senhor do que grande tesouro onde há inquietação. Então, conselho. Tem temor ao Senhor? Tem. Então tá aí no caminho certo. Vamos fazendo a última música de hoje. A última música de hoje, para você que está comigo, eu trago Fique Firme, Projeto Norte, a canção que toca.

Amém! Que linda canção tocou para você que está sintonizada aqui no Graça sobre Graça. Final de programa, são 7 horas pontualmente. E a gente agradece a companhia, a sintonia, a audiência, desejando para você um dia abençoado e marcando o nosso encontro para segunda-feira. Se Deus permitir, aqui de volta nós estaremos, tá? Então, abraço, fica na paz. Tchau, tchau.

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1: Olá você, bom dia, bom dia. Tá começando agora o melhor programa da manhã pela 87,9.
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1: É o Manhã Vale Show que está no ar tocando só as melhores músicas. Vamos ficar juntos, hein? Até 11h30 aqui pela Rádio Vale FM. Daqui a pouco eu vou trazer para você o horóscopo do dia. Muita música, participação, informação, alegria e entretenimento através das ondas da melhor. Uma manhã maravilhosa, uma manhã alegre, uma manhã diferente. Muita música bacana vai passar por aqui. Quero ver a sua participação, hein? 996647666. É o nosso WhatsApp. 996647666. Quero você junto comigo, hein? Colado. Até 11h30 aqui pela Rádio Vale FM. Bom dia pra quem tá de nova idade hoje, hein? Parabéns. Se tem bolo e Guaraná, Vilma Lima está lá.

0: Ano, vamos ficar junto, hein? Desejando pra você uma manhã maravilhosa, uma manhã abençoada. E a gente começa agora, começando uma manhã maravilhosa.
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0: Boa noite, Uberlândia! Faz barulho aí, Uberlândia, que eu quero ouvir!
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0: Se você estiver com a pessoa que você ama, com alguém da sua família, abraça agora e diga para essa pessoa o quanto você ama ela.
1: Não tem jeito, né? Família é tudo, né, parceiro?

0: 10:03, 10:03. Bom dia para você que tá acompanhando o som da 87,9. Olha, um pequeno atraso aqui no nosso horóscopo do dia. Estava no atendimento odontológico e chegando agora, vou trazer para você aqui o horóscopo do dia.
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0: As previsões para hoje, dia 10, hoje é sexta-feira, dia 10 de julho. Olha para você que é do signo de Áries. Ariana, aproveite esta manhã para retomar uma conversa com a família ou uma negociação. Fazer compras e organizar a casa. Valerá acertar as contas e revisar um orçamento. A harmonia nas relações de trabalho contribuirão com resultados financeiros positivos. A noite ela será meio agitada, repleta de novidades, então circule, amplie amizades em outro ambiente e também nas redes sociais. Para quem é do signo de touro, a semana está terminando com decisões financeiras e investimentos no seu futuro. O empreendimento ganhará impulso extra. Com paciência e persistência, você vai garantir ótimos resultados. Longas discussões e deslocamentos serão cansativos com Mercúrio retrógrado. Prefira o conforto e o prazer das coisas simples. Surpresas gostosas no amor, touro. Para quem é do signo de Gêmeos, bom dia, Gêmeos. Ceda à preguiça e desacelere. O dia será mais produtivo em atividades criativas. Arrumações na casa e no planejamento financeiro. A semana vai terminar com reencontros, carinho da família e conversas animadas. Um assunto do passado poderá ser resolvido com mais leveza. A noite será agitada com decisões de vida, planos de viagem, boas novidades. Para quem é do signo de Câncer, fale com os amigos, entre em grupo e aposte em maior abertura social. Bom momento para retomar o contato com alguém querido, aproximar irmãos e criar um ambiente carinhoso ao seu redor. Com Mercúrio retrógrado em seu signo, ouça mais, observe e evite tomar decisões no impulso. No fim do dia, nada melhor do que relaxar em um lugar bonito, tá, Câncer? Oi, Leão, esta manhã vai pedir um pouco de recolhimento para resolver uma questão que vinha incomodando. Você valerá ouvir a intuição e organizar os pensamentos antes de um passo maior na carreira. À noite, a vida social vai ficar agitada, com convite aí de amigos e programas divertidos. Descubra novidades e lugares agradáveis. O amor está estável hoje. Para quem é do signo de Virgem, retome um projeto em um grupo ou relação que estava distante. A semana vai terminar com conexões importantes e cenário positivo para o futuro. Valerá reaproximar uma antiga amizade ou desfazer um mal-entendido. Com Vênus em seu signo, seus encantos estarão em destaque. Renove sua imagem, embarque em novas experiências. Bom dia para quem é do signo de Libra. Olha, Libra, retome uma conversa. Retome uma conversa profissional nesta manhã. Será um bom momento para melhorar o alinhamento com seu chefe, ajustar metas ou renegociar um contrato. A diplomacia abrirá portas no trabalho. Evite se dispersar tentando agradar todo mundo. A fase trará sucesso e reconhecimento. Invista na sua imagem e aumente a exposição. Prestígio está em alta. Bom dia, Escorpião. Planos de viagem, estudos ou em assunto de longo alcance ganharão impulso pela manhã. Retome uma pesquisa, viaje e reveja amigos. Acerte detalhes de um curso ou de uma documentação. À noite, o foco será a vida íntima e decisões de moradia. Uma mudança desejada vai ganhar viabilidade com uma solução original que vai surgir mais tarde. Sagitário, conversa sobre dinheiro, acerto de contas ou investimentos e te desenvolverão melhor pela manhã. Ou melhor, repetindo, Sagitário, conversa sobre dinheiro, acerto de contas ou investimentos se desenvolverão melhor pela manhã. Alinhe uma divisão de despesas com calma. À noite, tudo aberto para o amor. Embarque em um clima romântico. Surpreenda o pai e intensifique a vida íntima. Se você estiver só, novo envolvimento poderá começar com uma discussão interessante. Para quem é de Capricórnio, aproveite esta manhã para retomar uma conversa com seu par, alinhar um combinado com um sócio ou revisar um contrato.

0: com atenção. Seu realismo ajudará a firmar acordos sólidos. A noite será gostosa para curtir um jantar romântico, experimentar uma gastronomia exótica e descobrir prazeres diferentes. Viajar também será uma ótima opção. Organize a agenda, retome um hábito ou resolva uma demanda de trabalho com calma. Pequenos ajustes darão leveza ao dia a dia. A semana vai terminar com carinho da família e surpresas deliciosas no amor. Se estiver só, solte a curiosidade e olhe em volta. Você poderá se apaixonar instantaneamente em um encontro encantador. Para quem é de peixes, um momento de prazer, um projeto autoral ou um tempo carinhoso com os filhos dará intensidade amanhã. Valerá retomar uma paixão por algo que você criou e tinha deixado de lado. À noite, assuntos de família e de moradia interferirão nos planos da vida íntima. Resolva assuntos práticos e alivie pressões. Cuidar do corpo e da saúde será prioridade.
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0: 10:10, tá aí no seu horóscopo do dia. O que dizem os astros pra você hoje?

0: depois.
1: 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E olha, hoje no programa você tá concorrendo a um bilhetezinho pra você concorrer a essa moto, tá bom? Você que mandar sua mensagem, vai concorrer aqui a um bilhete pra concorrer a R$15 mil ou a uma moto Bros ou que

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1: 10:44. Olha, hoje eu vou fazer o sorteio aqui de um bilhetinho para o ouvinte concorrer a uma moto Bros ou a R$15.000 no Pix, no Parambu da Sorte. É R$10 a cartela e o sorteio já é amanhã, sábado. Então, corre logo para você comprar, tá? O Carlos Miguel tá passando aí na sua rua com carro de som. Tem os vendedores também espalhados na cidade. Se você quer arriscar a sua sorte, ganhar uma moto Bros, ou se você não quiser a moto, você pode escolher R$15.000 no Pix, tá bom? R$10 o valor do bilhete no Parambu da Sorte. Ó, amanhã o sorteio, dia 11, às 20 horas, ao vivo pelo Instagram. Tá certo? Deixa eu falar aqui com a concorrente aqui do bilhete da sorte, que tá participando com a gente. Ela vai concorrer aqui a um bilhetinho da sorte. A minha amiga, rapaz, que tá sempre ligadinha aqui na programação da Rádio Vale FM. Minha amiga Luísa Moraes, bom dia para ela. Bom dia, tá, Luísa? Obrigado pelo carinho. Ela está participando com a gente.
2: Bom dia, Vilma Lima, Luísa Moraes aqui de Bairro Beleza. Quero pedir a música de Valcelino Gonçalves, Me Perdoa. Quero curtir e oferecer para todos os ouvintes e para vocês da rádio. Bom dia, gata. Uma sexta-feira abençoada e um fim de semana cheio de paz. Bom dia.
1: Bom dia, minha amiga. Amém. Pra você também. Boa sorte, viu, amiga? Ó, deixa eu falar aqui com a minha amiga Edileuza, que tá participando também com a gente.
3: E a linda, eu quero pedir Leandro e Leonardo, feliz aniversário pra minha neta Bruna Anuar, lá no Correio, que Deus abençoe ela, que dê muita saúde e felicidade, que é minha neta que eu adoro, eu amo muito ela, que ela é muito maravilhosa na minha vida, ela é muito maravilhosa na minha vida, que eu amo muito ela, que Deus abençoe ela, que onde ela andar, os anjos andam mais ela. A Bruna Luar, Leandro e Leonardo, que Deus abençoe ela, onde ela andar, os anjos andam mais ela, que é a minha neta, que eu amo muito, que eu adoro ela, ela é muito especial para mim, para todo o irmão dela. Um cheirão, minha irmã, minha amiga, e para Rosa e você, minha amiga. Bota minha música, viu, minha amiga?
1: Tá certo, minha amiga. Valeu, boa sorte pra você também, tá? Deixa eu ver se é outro áudio aqui daqui. Pronto, é minha amiga Edileuza que tá parabenizando aí o seu netinho, né? 10:47, lembrando que hoje o ouvinte que participar com a gente concorre a um bilhete aqui do Parambu da Sorte, valendo uma moto Bros ou R$15.000 no Pix. O sorteio é amanhã, sabadão, às 8 horas da noite.
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0: Show de bola!
1: Valeu, menino!
2: Obrigado, Ladino!
3: Bom demais! Que Deus abençoe esse trabalho de vocês. Já abençoou, né? Olha o tanto de gente.
2: Obrigado.
0: Amém.
2: Faz barulho. Tchau pro chat, gente!

0: 57 minutinhos, 10h57 é a hora certa. Olha, amanhã vai ter o sorteio de uma moto Bros ou 15 mil reais no Pix no Parambu da Sorte. 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O bilhete, ele vem 10 números para ser sorteados. Então aí você tem aí 10 números para arriscar aí a sua sorte para ganhar uma moto Bros ou 15 mil reais no Pix. Tu já pensou, rapaz? Coisa boa. E hoje aqui no programa a gente tá sorteando um bilhete patrocinado pelo Parambu da Sorte. Deixa eu ver quem tá comigo. Bom dia pro meu amigo Laércio da Altamira.
1: Olá, Vinho, bom dia. Laércio de Altamira. E meu querido sucesso aí de Paulo Ricardo, aquela da abertura do Big Brother. Cortei a oferecer com todos os ouvintes. Olá, lá de Altamira. Bom dia.
0: Bom dia, Lala. Boa sorte aí pra você, tá? Vamos ver se o Lala tem sorte também. Ó, quem tá comigo, vamos ver se ela tem sorte. A Daniela. Oi, Dani.
2: Princesa. Passando por aqui, pediu sucesso de Limão com Mel. São Lágrimas de Amor. Pra oferecer pra minhas filhas, pra meu esposo e pra você. Você é essa pessoa maravilhosa. Deus abençoe você.
0: Valeu, meu amor. Beijão, obrigada, viu? Ó, boa sorte aí pra você, viu, Dani? Ó, deixa eu ver aqui se a minha amiga Gessilda também vai ter sorte. Vamos ver quem vai ser o contemplado desse bilhete. Bom dia, Gessilda.
3: Bom dia, Vilma Lima, que é a Gessilda, falando de São Paulo. Gostaria de pedir o sucesso do Amado Batista, menininha, meu amor. Eu vou curtir, oferecer para vocês da rádio, para todos os ouvintes. Bota meu nome no sorteio. Beijo, um ótimo final de semana.
0: Obrigada, mamãe, para você também, tudo de bom, tá? Ó, quem tá participando com a gente, mandando áudio, tá participando, tá concorrendo, e quem tá mandando mensagem também. Mandar um abraço aqui para Michele Barreto. Bom dia, Vilma Lima. Estamos aqui no estúdio Michele Barreto. Manda o alô aí. Pronto, tá aqui o alô. E o nome da Michele vai pro sorteio também. Vamos de RPM. Vida.

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Simone Mendes, 11:21, 11:21 aqui na Melhor. Bom dia pra você tá ligado na programação. Ó, tá chegando a hora, já vou fazer o sorteio do bilhete pra você concorrer a uma Moto Bros ou 15 mil reais no Pix, no Parambu da Sorte. O sorteio é amanhã, sabadão. E se você ainda não comprou o seu bilhete, é hora de você comprar, dá tempo, hein? Tá tempo, mas tem que ser rápido, porque você vai nos seus corres aí, acaba esquecendo, mas logo comprar o seu bilhete pra você concorrer a Moto Bros ou 15 mil reais no Pix. Ai, meu Deus, bom demais. Boa sorte aí pra você que tá participando.

11:31, 11:31. Enéas, vem cá, Enéas. Vamos fazer aqui um sorteio. Vê se você tem sorte aqui. Vem cá, dá sorte aqui pros ouvintes. Pra nós ver quem vai ganhar aqui um bilhete pra concorrer uma moto e 15 mil reais no Pix. Vem aqui pra você tirar um papel aqui pra nós. Ver qual foi o ouvinte que ganhou o bilhete da Parambu da Sorte. Já arriscou a sorte, Enéas? Já? Ou não? Você acha que você tem sorte? Eu acho que não. É igual a mim. Sorte você sabe que só ganha quem acredita, né? Olha aí. Lê aí pra ver quem foi que ganhou. Apareceu quem aí? Edileuza, lá do Alto Bela Vista. Pronto, valeu, viu, Enéas? Obrigado aí, meu amigo. Obrigado aí pela sua participação aqui. Nossa amiga Enéas, nosso parceirão aqui, rapaz, da Rádio Vale FM, fez o sorteio aqui do bilhete. E a contemplada foi a Edileuza, lá do Alto Bela Vista. Edileuza, vem aqui na rádio buscar o bilhete, tá bom? Eu vou colocar aqui o seu telefone, seu nome, e na hora do sorteio o pessoal vai... Você vai poder acompanhar e ver se você foi contemplado. O canhoto desse bilhete, ele já tá lá com Carlos Miguel. Ele colocou no canhoto assim, Rádio Vale, tá bom? Então, não dá erro não, tá certo? Valeu, obrigada pelo carinho. Desejar para você um bom final de semana. Você que tá participando com a gente, obrigada, obrigada, obrigada. E a gente volta segunda-feira, se Deus quiser. Um beijo, fica com Deus e até lá. Tchau, tchau.

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1: Em Parambu, 12:02.
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2: Boa tarde. São 12 horas agora. Mais 5 minutos em Parambu. Já estamos de volta com mais um programa informativo aqui através das ondas da 87,9 FM Vale do Puyú. Hoje é uma sexta-feira, dia 10 do mês de julho do ano de 2026. E atenção para as manchetes que logo mais serão transformadas dos principais destaques para o programa que está começando agora. Corrida eleitoral. Flávio Bolsonaro é recebido no dia de hoje em Fortaleza por aliados. Ele deve se encontrar com André Fernandes, Alcides Fernandes e toda a cúpula do PL, além de um público em geral na capital cearense. Olha, Ceará registra queda no número de casos de síndrome respiratória aguda grave. Esse é um ponto importante, a gente já destaca aqui dentro da programação. Prepare o seu bolso porque o cafezinho vai ficar mais caro. Café terá aumento de preço em agosto, é o que diz o presidente da ABRIC. Feira Livre volta a ser ponto frequente de clientes. Toda sexta-feira, a feira está no ar. Estado do Ceará é o quarto estado do país com maior alerta de desmatamento no ano de 2025. Estas e outras, os senhores e as senhoras acompanharão aqui e agora no seu programa informativo do meio-dia, o Jornal da Vale, que já está no ar.
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2: Muito bem, já são em Parambu agora 12 horas 8 minutos. É o nosso programa informativo do meio-dia, o Jornal da Vale, levando as informações para os senhores e para as senhoras que sintonizam o nosso canal 87,9, a sua melhor estação de rádio do universo. Aqui comigo no painel digital, ele, Amaury Noronha. Ele voltou, Faria Júnior, ele voltou depois de uma semana de sofrimento. Mas voltou, tá aqui, não tá lá 100% não, viu, Dona Santa? Mas o homem tá voltando à cor normal. Grande Amaury aqui na parte técnica. Na comunicação, Claudino Salles e Faria Júnior, até as 13h30 as informações estarão acontecendo. Faria Júnior, abraçar o nosso público ouvinte que sintoniza o nosso canal via rádio, via aplicativo. O importante é que tá escutando o nosso programa. Maria Júnior, boa tarde para você. Quais são os destaques em foco para o programa que está começando agora?
3: Boa tarde, Claudino Salles. Boa tarde, Amaury Noronha. Boa tarde para todos os ouvintes.

0: do Jornal da Vale. 12h09. A partir de agora, muitas informações do programa Jornal da Vale dessa sexta-feira. Desejar boas-vindas ao companheiro Amauri, né, Claudino, que essa semana teve ausente alguns dias aqui da programação, lutando por um pequeno probleminha de saúde, mas graças a Deus de ontem para cá podemos dizer que o Amauri está 100%, né, Amauri? Então tá de volta aqui a nossa bancada e a gente fica feliz por isso, tá? 12h10, Claudino, vamos aqui os destaques dos principais jornais do estado do Ceará para esta sexta-feira, hoje dia 10 de julho do ano 2026. No jornal O Povo, destaques para hoje: política, PL aposta em revisão criminal para reverter condenação de Bolsonaro, entenda o recurso. Ainda na área da política, Assembleia veda propaganda eleitoral nas dependências do Legislativo. Saiba o que muda. Segurança pública, foragido por tentativa de roubo à transportadora na praia de Iracema, é preso. Tem mais: PF cumpre mandado contra abuso sexual contra crianças e adolescentes lá no município de Camocim. Ainda mais: o que fazer em Fortaleza no final de semana? Veja a agenda de peças, festas e shows. Você que vai aí para capital cearense no final de semana, veja as festas que acontecerão na capital do nosso estado. Tem mais: Diário do Nordeste, destaques para hoje: França e Marrocos na Copa do Mundo. Veja onde assistir, horários e escalações. Esse jogo foi ontem, inclusive, Marrocos foi eliminado do Mundial no dia de ontem. Eu que pude assistir um pouco desse jogo, Amauri. Mbappé acabou perdendo um pênalti. Esse ano é o ano da Copa do Mundo dos grandes profissionais do futebol perder pênalti, né? Tivemos aí o Messi perdendo pênalti em jogos da Copa do Mundo esse ano. Mbappé, o Messi já perdeu, foi 2, né? Então, com isso, o Messi continua na artilharia do Mundial 2026. Daqui a pouco vamos falar a respeito aí da Copa do Mundo, falar aí dos próximos jogos. Olha, no Diário do Nordeste, Castanhão, Oroz e Banabuiú, veja como será usada a água dos maiores açudes do Ceará até 2027. Flávio Bolsonaro lança pré-candidatura de Alcides ao Senado no Ceará em meio à crise no PL local. Uma semana após acidente com Romeiros em Canindé, 11 pessoas seguem internados. Tem mais: Câmara dos Deputados oficializa perda de mandato de Daiane. Ainda no Diário do Nordeste, nova plantação de maconha é localizada e destruída no Ceará. Virou moda agora, foi? Tem mais: ainda no Diário do Nordeste, quem vai enfrentar a França? Espanha ou Bélgica disputam vaga na semifinal da Copa do Mundo. França vence Marrocos e se garante na semifinal da Copa do Mundo 2026. Olha, Mbappé iguala Messi na artilharia e alcança média de um gol por jogo em Copa do Mundo. São 12h14. No site Ceará Agora, Câmara confirma a perda do mandato de Daiane e Priscila Costa assumirá vaga de deputada federal. Operação mira furtos em agências bancárias e prende investigado no estado do Ceará. Mais de 1,2 mil perícias do INSS serão realizadas em Fortaleza nesse final de semana. Pagamento do Bolsa Família inicia em 20 de julho. Tem mais ainda no noticiário local e regional. Vamos com os destaques. Jovem morto com disparos de arma de fogo lá no município de Independência. A Polícia Civil cumpriu mandado de prisão no estado do Tocantins. Homem rompe tornozeleira eletrônica na zona rural lá do município de Itauá. Romo apreende 53 peças de roupa sem comprovação de origem no centro de Itauá. Essas e outras informações daqui a pouco para os senhores e as senhoras em mais um programa informativo do meio-dia, Jornal da Vale, que já está no ar.
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3: Muito bem, já são em Parambu agora, 12:16. Como nós dissemos, Faria Júnior, ontem, né? O Amauri conseguiu expelir aquela pequena pedrinha chamada cálculo renal, que estava provocando dores intensas no rapaz. Pronto, passou. Aí os remédios agora, tá certo? É só mesmo para aliviar ali as tensões, né, que foram precisas para que aquela pedrinha bruta passasse. Passou, o homem já está aqui, Maria Júnior. Graças a Deus. Não está 100% corado, não, mas já está aqui. Aqui com a gente. Um abraço aqui para o competente Amauri Dorônia. Segundo ele, nunca imaginou que uma pedrinha daquela pudesse derrubar um homem de quase 100 quilos. Mas derrubou. Mas também ele botou ela para fora e agora venceu. Agora tem que tomar bastante água, água mineral, para evitar a formação de novos cálculos renais, né, Faria Júnior? Então, abraçar aqui o nosso amigo Amauri Dorônia. A gente já passou esse período todo aqui sem o Amauri, o Farias aqui, como sempre, né? Como ele gosta de dizer, tampando buraco, tá certo? Ele é polivalente e sempre que necessita, ele está sempre à disposição. Então, agradecer a Deus, né, Faria Júnior, pela presença do Amauri aqui com a gente, a recuperação dele, que está se dando. O homem já está aqui uns 90%. Até ontem ele estava só nos 30%. Mas hoje ele já está quase chegando a 100%, né, Faria Júnior? Graças a Deus.
0: Pois é, Claudino. Graças a Deus por isso, né? Eu imagino, a gente brincadeiras à parte, né? A gente até costuma brincar aqui pelo contato do WhatsApp, principalmente superior, a gente cantou parabéns para ele, né, Claudinho?
3: Uhum.
0: Por essa vitória, né? De ter botado para fora essa pedrinha que estava causando tanta dor, tanto incômodo. E graças a Deus tá de volta e dizer que a gente tá aqui, Claudinho. A gente tá aqui para ajudar da maneira que pode, né? E se ele tá feliz por isso, feliz estou eu, porque ele agora assume aqui
3: a patente
0: dele, mas quero dizer com isso que a gente está aqui é para servir um ao outro dentro da necessidade, né? Mas a exemplo de outras pessoas que já passaram por esse problema que a Mauri passou esses últimos dias, disse que é uma dor terrível, né? Que o paciente sente. A Mauri pôde comprovar isso, mas graças a Deus passou e da agora para frente é só melhora, se Deus quiser, né?
3: É verdade, é verdade. Bom, vamos aqui agora. Ontem, Faria Júnior, falando em beber água, que eu disse que ele tem que beber bastante água, né? Para ir filtrando e tirando alguma pedrinha que venha se formar. Choveu na região serrana ontem, né, Faria Júnior? Não tinha nem previsão de chuva, mas choveu ontem. Luzia ontem mandava vídeos, né? Ali da serra onde ele reside. E o tempo lá bem legal mesmo, viu, Faria Júnior? Chovendo ali, fazendo aquele espelho, a gente chama, né? Espelho d'água na terra.
0: Eu acho que foi só naquela regiãozinha ali do...
3: Chuvinha isolada,
0: exatamente,
3: né?
0: Ali da Baixa das Aroeiras, precisamente ali mesmo onde o compadre Luzia mora, né?
3: Isso. Mas são compadres, né, Faria Júnior?
0: São compadres, sou padrinho de um dos filhos dele, né? Quem não sabe, Luzia já tem filho aí
3: meio
0: quase
3: do mundo,
0: seus 30 anos de idade, né? E eu acredito que foi só mais ali naquela região. Mas tivemos aí dois dias bem diferentes, né, Claudinho? Ontem na madrugada, de antes de ontem para ontem, muita gente observou aquele calorão na madrugada, né? Fez com que essa chuva acontecesse ontem ali na região do Baixão das Aroeiras, né?
3: Por falar em Baixão, Bari Júnior, eu tive a oportunidade de conversar com um amigo que tenho lá na Lagoinha, e ele me dizendo que lá estava caindo uma garoinha naquele momento, 6 horas da manhã, né? Também 6 horas da manhã. Então, acredito que é só os resquícios mesmo da quadra chuvosa que já se deu por encerrada, segundo a Fundação Cearense de Meteorologia, né, Bari Júnior?
0: Hoje cediu em acesso ali à região serrana. A gente observava uma barra amanhecer do dia e trazendo aquele vento frio, né? E algumas partes já para a região do Piauí, como você bem falou, Lagoinha, um pequeno respingo lá, né? Mas o tempo está quente. Agora, nesse momento, parece que o tempo vai dar aquela aquecida, né? Esperamos que o restante do dia seja um dia de muita bênção para todo mundo e um final de semana muito abençoado, já que hoje é sexta-feira. Na previsão do tempo, zero possibilidade de chuva, é o que mostra aqui a previsão do clima-tempo para o dia de hoje. São 12 mais 21, Claudino, continuando aqui o nosso programa. 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São 12 horas mais 24 minutos. Olha, o pagamento do Bolsa Família desse mês de julho, ele se dá a partir do dia 20 de julho. Vamos aqui com a informação. A Caixa Econômica Federal orienta todos os beneficiários do Bolsa Família a monitorar suas contas a partir do sábado, dia 20 de julho, quando os depósitos referentes ao mês de julho serão iniciados. A recomendação visa garantir que o auxílio chegue corretamente e evite possíveis transtornos. O pagamento que segue num cronograma esclonado baseado no último dígito do número de identificação social, que é o NIS, se estenderá até 31 de julho. A verificação antecipada é crucial para quem depende do programa. Valores do Bolsa Família. Os valores do Bolsa Família são creditados diretamente na conta digital do beneficiário, permitindo a movimentação através do aplicativo Caixa Tem. Essa ferramenta oferece praticidade, eliminando a necessidade de comparecer a uma agência bancária para acesso ao dinheiro. Além da movimentação digital, os beneficiários têm outras opções para sacar os recursos, caso prefiram. É possível realizar saques em casas lotéricas, nos correspondentes Caixa Aqui, em caixas eletrônicos, diretamente nas agências da Caixa. Importante ressaltar que o prazo para retirar o dinheiro em espécie após o depósito é de 120 dias, oferecendo flexibilidade. Então tá aí, calendário do Bolsa Família para o mês de julho, começa dia 20, para o final do NIS 1, né? E aí segue até o dia 31 de julho, com o final do NIS 0. É a informação sobre o pagamento do Bolsa Família desse mês de julho.
3: Vale ressaltar, Padre Júnior, que hoje é dia 10, né? Então daqui a 10 dias, a turma que espera ansiosamente para receber essa ajuda do governo vai passar a receber. É um dinheiro, Padre Júnior, que pese a gente saber que muitas vezes pode até viciar algumas pessoas, né? Mas para a maioria das pessoas é um dinheiro que é bem-vindo, serve para ajudar no aluguel, serve para ajudar numa feira, enfim, né? E inclusive hoje, Faria Júnior, essas pessoas recebem este valor de R$600 graças ao ex-presidente da República, Jair Messias Bolsonaro, né? Que a época, inclusive daquela pandemia, fez com que mais dinheiro fosse lançado na renda familiar de famílias que estavam naquela situação de pandemia e etc. coisa e tal, né? Então, esses R$600 foi graças ao presidente da República, Jair Messias Bolsonaro, tá certo? Então, a turma ainda lembra dele, né, Farid Júnior? Porque se ainda fosse depender do governo atual, estaria recebendo os 170, 200, 300 conto, conforme recebiam no passado. Então, dia 20 agora, vai começar o pagamento deste benefício para aproximadamente 18 milhões de famílias.
0: Claudino, por falar em beneficiário, mais de 1,2 mil perícias do INSS, informação de que serão realizadas em Fortaleza agora nesse fim de semana. Nós vamos trazer aqui essa informação. A Perícia Médica Federal realiza nos dias 11 e 12 de julho mais um mutirão para atender mais de 17,8 mil pessoas em 19 estados do país. Grande parte dos atendimentos será feito por meio do Telemedicina Perícia Conectada, o que deve ampliar o acesso da população às perícias médicas, especialmente em regiões com escassez de peritos. A medida também deve reduzir o tempo de espera e evitar que os segurados enfrentem longos deslocamentos para obter o atendimento. No Ceará, por exemplo, serão realizadas 1.216 perícias, atendimentos na capital cearense, Fortaleza. Na região Nordeste, o mutirão prevê cerca de 12 mil atendimentos distribuídos entre a capital cearense, Campina Grande, na Paraíba, com 2.856 atendimentos, a Arapiraca, no Alagoas, com 2.288 atendimentos. As vagas, elas serão preenchidas por pessoas que já haviam agendado atendimento pericial, mas que enfrentavam um tempo de espera elevado. As perícias conectadas serão utilizadas nas perícias iniciais para concessão do benefício para incapacidade temporária, antigo auxílio-doença, além das avaliações médicas de requerimento do benefício de prestação continuada, que é o BPC, a pessoa com deficiência e das visões, aliás, das revisões desses benefícios assistenciais. Então tá aí, Claudino, Fortaleza, por exemplo, né, está inclusa pelo menos 1.000,2 perícias do INSS, elas vão ser realizadas nesse final de semana na capital cearense, ou seja, amanhã dia 11 e domingo dia 12 de julho.
3: É, a gente observa essa informação que está nos sites, está nos principais jornais em circulação aqui no estado do Ceará, que 1,2 mil perícias serão realizadas na capital cearense. Isso para ver se diminui a fila do INSS. Agora, vamos trazer para o nosso campo aqui, Faria Júnior. Porque nesse ano, né, de 2025, foi o ano que mais se fez perícias médicas aqui para Parambu. Tá certo? Se não me falha a memória, cerca de 1.000 a 1.500 perícias, segundo as informações que eu recebi. Tá certo? As informações são extraoficiais. Agora, é muito triste, Faria Júnior, saber que, por exemplo, Parambu tem uma agência do INSS, tá certo? Ela veio para Parambu numa conquista política, mas que na verdade ela não atua como deveria atuar, ou seja, não funciona como deveria funcionar. A maioria dos que aqui residem e que precisam de uma perícia médica, Faria Júnior, tem que percorrer 600 km, 600 quilômetros. Está se anunciando aí para Fortaleza 1.200 perícias para o final de semana. Esse número você está me trazendo aí na sua tela. E a grande pergunta é: quando é que nós vamos ter perícias médicas na nossa agência do INSS em Parambu? Olha, tem gente, Farias, que percorre mais de 600 quilômetros para fazer uma perícia. E é exatamente o governo do pobre. É o governo do Lula. O Lula, ele foi eleito sobre a máxima, né, de que é o pai dos pobres, que ia distribuir picanha e que ia trazer emprego, ia trazer renda para a população. Não é uma crítica destrutiva ao presidente Lula, porque quer queira, quer não queira, tem programas que são bons feitos pelo governo. Agora, a verdade também tem que ser dita. O governo não vê o sofrimento porque a maioria, 99,9% dessas perícias que são feitas aqui ou encaminhadas daqui do Parambu, Faria Júnior, são de trabalhadores, principalmente o homem pobre e a mulher pobre, o senhor e a senhora do campo, o trabalhador rural, O INSS, se você errar uma vírgula, já interfere um processo. Aí você, para conseguir, tá certo, o seu benefício, que é de direito seu, você tem que usar a justiça, tem que acionar um advogado. E se o advogado não for bom, Faria Júnior, também não desengancha o negócio. Então é de se lamentar, Faria Júnior, que aqui no Parambu e na região dos Inhamuns por completo, ou você vai para Picos, ou você vai para Crateús, ou você vai para uma outra cidade que não está mais próxima do que essas duas citadas aqui. Tá certo? Você tem que percorrer, no mínimo, para ir e voltar 600 quilômetros. Quando a perícia dá certo, muito bem. Agora, quando não dá e que você chega lá e essa perícia está remarcada para outro período, para outra data, aí, além de queda coisa, além do cidadão sofrer a espera, quando chega a vez dele, ele vai para a perícia, percorre essa distância. Quando chega lá, diz: não, a sua perícia foi remarcada para tal dia, para tal mês. E aí ele tem que meter a mão no bolso, tá certo, para pagar essa condução que o levou e que vai trazer. Muitas vezes um político, um vereador, quem sabe, uma liderança, porque consegue um carro para que essa pessoa vá, mas na maioria dos casos, Faria Júnior, como a pindaíba tá grande para todo mundo, né? Nem sempre o político pode ajudar o cara. Aí o que é que ele faz? Ele vai meter a mão no bolso dele sem ter esse dinheiro. Ele vende um capote, ele vende uma galinha, ele vende ovos caipira. Ele vai ter que se virar nos 30, Faria Júnior, para poder, tá certo? Para poder ganhar esse dinheiro, arrecadar esse dinheiro, para poder pagar, por exemplo, um táxi. Ou pegar um carro de um parente e colocar pelo menos o combustível. Então é de se lamentar. A gente lamenta profundamente, tá certo? Que nós trouxemos inclusive um dia aqui, Faria Júnior, que tem 3 milhões de pessoas esperando para fazer perícia médica. Aí por que é que o INSS faz isso? Por conta daquele roubo desgraçado. Roubaram o dinheiro do INSS, tá certo? Na verdade, roubaram o dinheiro do trabalhador, do aposentado. A verdade é essa. Roubaram o dinheiro do aposentado. E aí, Faria Júnior, em vez de pegar o dinheiro que foi roubado do aposentado para devolver aos cofres públicos, para devolver para o INSS para pagar os próximos beneficiários, sabe o que o governo fez, Faria Júnior? Ele meteu as mãos no cofre do governo, que é o meu imposto, o seu imposto, para poder fazer aqueles acordos, devolver aquele dinheiro que foi roubado.
0: Roubou de novo.
3: É, na verdade, se você for para a ponta da caneta, como de você, foi isso mesmo.
0: Roubaram duas vezes.
3: Exato. Então é de se lamentar, é de se lamentar, de se lamentar. O certo mesmo, Faria Júnior, era pegar esse dinheiro, tá certo? Dessas ONGs, desses sindicatos, dessas associações. Chega lá e diz, não, vocês recolheram de forma indevida o dinheiro lá do aposentado. Então, traz de volta para cá. Vamos botar esse dinheiro aqui no cofre do governo. Vamos botar esse dinheiro lá no caixa do INSS para poder a gente poder marcar a perícia, tá certo? Lá para a cidade que o cara tá, por exemplo, lá para Parambu, porque lá tem uma agência do INSS, para evitar que ele vá para o Crateús, para evitar que ele vá para Fortaleza, que ele vá para Sobral, que ele vá lá para Picos do Piauí. Tá certo? Tá me fugindo aqui o nomezinho da cidadezinha, Faria Júnior. Cidadezinha não, cidade grande, que a turma vai pra cá.
0: Iguatu, Mombaça.
3: Pronto, vá pra Iguatu, pra Mombaça, pra fazer perícia. Então, é isso. Você vê essa matériazinha aí, Faria Júnior, porque tá em ano eleitoral, o governo querendo fazer um mutirãozinho pra tampar o sol com a peneira.
0: Exatamente.
3: Tá certo? Aí essa informação que você me trouxe aí, para esse final de semana, de 1.200 perícias lá para Fortaleza, aí é o chamado tampar o sol com a peneira. Porque não resolve. Por exemplo, aqui para Parambu tem gente esperando, olha, há muito tempo para fazer uma perícia. Principalmente essas pessoas que têm crianças com síndrome do autismo, que precisa também de um recurso para que essa criança tenha... No mínimo, para ser tratado, bem tratado dentro de casa, comer e beber, enfim, ter um auxílio para essa criança. Então, a maioria, Faria Júnior, a maioria desse povo aqui do Parambu que precisa fazer uma perícia médica tem que percorrer, no mínimo, 600 quilômetros. É verdade que muitas vezes você vai 300 quilômetros, 400 quilômetros, aí você tem que botar em dobro a ida e a vinda, Faria Júnior.
0: Claudino, só para você ter uma ideia, tem um amigo que ele está ouvindo o programa e ele interage aqui com a gente dizendo o seguinte: olha, eu fui duas vezes para Fortaleza, uma vez para Tauá, duas vezes para Picos e até agora nada. E ele reforça, já está com 6 anos. Uma vez ele disse que veio de São Paulo para fazer uma perícia. E até hoje, ele não teve nem sequer um resultado de nenhuma dessas perícias que ele fez no decorrer desses 6 anos. Aqui são exemplos, né? Já outro, ouvindo o programa, dizendo o seguinte: Farias, esse negócio de perícia é uma ilusão. 1% é aprovado. Eu já fiz 3, nenhuma me concederam. Quarta-feira agora fui de novo para Tauá. Saí de casa 4 da manhã. Aí ele mandou até aqui algumas imagens aqui de alguns raio-x mostrando o problema que ele tem.
3: E chega lá, negam.
0: E buscando, né, um auxílio, comprovando com documentação, com exames, e é negado. Então, dá para entender a situação que vive o brasileiro, Claudinho?
3: É complicado.
0: Tem pessoas que agendam perícias com 6, 8 meses. Dependendo do problema, você pode até perder a vida.
3: É, parece.
0: Por causa desse problema, nesse intervalo de 6, 8 meses para fazer uma perícia. E muitas das vezes, Claudinho, ainda é negado, né?
3: Pelo que eu posso ver, Pare Júnior, o INSS vai protelando, vai empurrando com a barriga. Porque quem é vivo é mortal, né, Faria Júnior? Quem vive é mortal. E no, como diz o ditado, no pau que corre o risco, corre o machado. Se eu estou vivo agora, você está vivo agora, e você que está em casa escutando o programa também está vivo e está precisando do INSS, a nossa tendência é um dia morrer. Mais cedo ou mais tarde nós vamos à viagem. Que Deus nos proteja, que a gente consiga viver muito. Agora, dá a entender que o INSS, Faria Júnior, de duas uma, ou não tem o dinheiro para poder pagar o benefício do cidadão, porque a maioria, 99%, tá certo? Eu afirmo isso categoricamente. 99% dos casos de aposentadoria aqui do Parambu é do homem do campo. É do homem do campo. Ele tá no campo. É do homem do campo aqui. Quantas empresas nós temos aqui que tem carteira assinada? São poucas, tá certo? Quantas pessoas pagam ali o INSS mesmo para ter o direito assegurado? Poucas. A maioria das pessoas vive a realidade da nossa localidade, que é o trabalho rural, que dá a esse cidadão, a essa cidadã, esse direito. Aí o que é que acontece? Eles negam. Negam e negam e negam e negam. Negam, vão lá e negam. Mas, doutor, eu tô aqui, olha, eu não consigo nem fazer um xi, doutor. Tem nada não, você tá bem. Levanta, anda. Faz quase como Jesus Cristo, levanta e anda. O INSS ordenando que o povo disse, não tem nada, quando na verdade a pessoa está debilitada, tem não sei quantas hérnias de disco, já completou até a idade, mas eles encontram a desculpa toda para poder negar. Isso é lamentável. E o que revolta mais, sabe o que é, Faria Júnior? É que o presidente Luiz Inácio Lula da Silva, que inclusive é nordestino, né? Diz que ele é nordestino, caba da peste. Outro dia ele tava afobando lá, né? Eu acho que o Trump não sabe quem foi Lampião, não sei o que, aquela moagem toda, né? Naquele tempo das tarifas lá, né? Ô Trump, você não sabe que aqui no Nordeste tem que foi Lampião. Ou seja, ele é daqui, Parias, ele sabe da realidade. E não poderia ser desse jeito. Não poderia ser desse jeito, não deveria ser desse jeito. Porque ele sabe da realidade do Nordeste, tá certo? E o Nordeste ele precisa se desenvolver. E só desenvolve uma região com dinheiro, Faria Júnior. Então, quando se nega um aposento do cidadão, quando se nega uma perícia e marca para 8, 9 meses, automaticamente ele está quebrando o comércio, porque esse cidadão, essa cidadã que é aposentada, ele fomenta a nossa economia. Ele vai na padaria, compra pão, ele vai no comércio, compra a sua feira, ele vai no Magarefe, compra lá 1 quilo de carne, ele vai no posto, bota lá 10, 20 conto de gasolina, ele contrata um pedreiro para fazer uma reforma, o pedreiro já leva o servente, né? Ele contrata um encanador, ele compra o material de construção, então esse dinheiro circula. E quando o governo trava, ele não trava só o aposento do cara, ele trava a vida do cara e também o desenvolvimento da região, que é o nosso caso aqui. Então é lamentável, tá certo? Quando você trouxe essa matéria aí, né? Quando você trouxe essa matéria, dá a entender que o INSS vai dizer, olha, agora nós vamos botar tudo pra frente. 1.200 perícias, tá, pra Fortaleza. 1.200. Aí o cara que tá aqui no Parambu, pode tá, Faria Júnior, incluso pra ir fazer uma perícia em Fortaleza. Aí daqui pro Fortaleza é quantos quilômetros? 400. Aí ele vai ter que ir para Fortaleza, ele tem que faltar. Então ele tem que percorrer 800 quilômetros. E não é a certeza, não é a garantia que ele vai ter o seu benefício assegurado. Pode ser negado. Por quê? Parece-me que os peritos do INSS se tornaram carrascos. É, parece que é a ordem. Olha, aqui só passa se tiver na hora da morte. Que é para poder, na hora da morte, você concede e com pouco tempo o caba pega descendo e o INSS faz... Né, velho? Até que enfim, que Deus o tenha. Mais ou menos, parece que dá a entender que é isso. Então a gente lamenta profundamente. Outro dia eu fiz aqui um programa também para falar sobre esse assunto. Teve muitos ouvintes que interagiram com a gente dizendo, olha, fui marcado a minha perícia para ir para Picos, para Sobral, para Crateús, para Fortaleza, para Juazeiro do Norte. Mas é o nome da outra cidade, Farias, você falou?
0: Mombaça.
3: Para Mombaça. Iguatu. E aqui a gente compra uma agência do INSS nas nossas barbas. Aqui, Parejo, aqui.
0: Em muitos casos, Claudino, as pessoas acabam desistindo. Eu conheço pessoas que tentou uma, duas, três vezes e foi marcado perícia para Picos, para Fortaleza, e chega a época e ele acaba não indo.
3: Porque não tem
0: porque
3: o não dinheiro.
0: Não tem financeiro.
3: Não tem o dinheiro para ir.
0: Não tem financeiro para ir.
3: Eu acho que é exatamente esse, tá certo? O motivo do INSS tá botando o cabra para andar 300, 400 quilômetros para fazer uma perícia médica, que é para desincentivar, para desmotivar a pessoa e não ir atrás do seu direito.
0: O município que sempre é colocado perícia para lá, Juazeiro do Norte também.
3: Pois é, então... rapaz. Daqui para Juazeiro do Norte dá quantos quilômetros, menino?
0: É longe.
3: É longe. Eu acho que deve dar uns 300 quilômetros daqui para lá, né? Daqui a pouco nós vamos fazer esse levantamento. Então, lamentavelmente, Maria Júnior, a gente vê essa situação e o que me revolta é porque é o governo do Lula. É, Claudino, que diabo é que tu tem contra o Lula? Não tem nada. Mas ele é nordestino, ele sabe da realidade e ele não poderia fazer isso. Ele não poderia fazer isso. Colocar o cidadão que é do campo, trabalhador, na maioria das vezes eleitor do próprio Lula, num rabo de foguete desse tamanho. O cara passa a vida todinha trabalhando, quando chega no período de se aposentar, é um labacé desse tamanho, um cuchicói desse tamanho, para você marcar uma perícia. E quando marca, é para 6, 7, 8 meses. E quando chega esse período, Faria Júnior, ainda tem um desgraçado que vai lá e remarca. Remarca, aí é mais 2 meses tu esperando. E quando tu consegue fazer a perícia, eles negam ainda a perícia do cara. Aí o cara se desestimula, né? Se desestimula. Então a gente lamenta porque é o governo do presidente Lula que é o pai dos pobres. Então não dá pra entender. Parece-me que o governo não quer que o pobre saia da pobreza. Que o pobre continue pobre pra estar sonhando um dia sair da pobreza através das ações do governo, que aí está. É lamentável essa situação. Faria Júnior.
0: A maior mentira que o presidente, seja o atual ou outro qualquer, venha usar, Claudino, é dizer que o maior desejo é tirar o brasileiro das suas necessidades financeiras, ou seja, da classe pobre, né? E fazer o brasileiro chegar a uma classe mais elevada. É a pior mentira que a gente brasileiro possa ouvir, é da boca de um governo dizer que quer ver o povo brasileiro sair da miséria, da fome. É a pior mentira que você possa imaginar. Já pensou, rapaz, se pelo menos 60% dos brasileiros saísse da linha da pobreza, Claudio? Como é que seria, né? Do jeito que está o país, o eleitor brasileiro ainda tem alguns, não vamos generalizar, mas boa parte ainda tem político como Deus na sua vida, né? A política no Brasil, ela virou uma idolatria. Virou uma idolatria. Acaba, pode ver todos os defeitos daquele candidato, mas ele idolatra de uma maneira que não faz ele deixar de votar nele de jeito nenhum. Então, a pior mentira de um governo, principalmente no nosso país, é dizer que quer ver o povo sair da linha da pobreza, né? Porque já vem aí o governo que está mais de 20 anos de mandado, incluindo ele e os que por lá passaram por intermédio dele, né? é que quer ver o brasileiro sair da linha da pobreza. E isso a gente pode ser o pior cego dessa nação, Claudino. Sabe que tem muita gente passando fome, necessidade no nosso país. Morrer de fome é difícil, mas necessidade a gente passa todo dia, né? Então, eu acredito que é uma das piores mentiras que um governo possa dizer, é que quer ver o cidadão brasileiro sair da linha da pobreza. Eu acho que quanto mais pobre tiver, melhor para ele. São 12h50 agora. E, inclusive, Claudino, nesse mutirão que vai acontecer, que Fortaleza vai ter cerca de 1,2 mil atendimentos, ou seja, perícias, em todo, abrangendo todos os estados, na verdade, vai atingir 17,8 mil pessoas em 19 estados do país. Esse mutirão, né, de atendimento. E vale ressaltar também que essas pessoas que são atendidas são pessoas que já agendaram o atendimento pericial, né? Exato. Estão na fila de espera. Fortaleza, 1,2 perícias vai ser realizadas nesse dia 11 e dia 12 de julho.
3: É verdade, sim, senhor. O Farias até tem aí 90% de razão quando ele diz que o governo mente, tá certo? Quando ele diz que quer que o pobre saia da pobreza. Na verdade, para o governo, Faria Júnior, se todo mundo tivesse um poder aquisitivo melhor, para o governo seria muito bom, porque quando você tem uma empresa, quando você tem um salário digno, quando você tem emprego e renda, quem ganha com isso é o Estado, quem ganha com isso é o país, porque o governo passa a arrecadar mais dinheiro, tá certo? E aí também não precisa distribuir renda. Por que é que tem Bolsa Família? Por que é que tem outros benefícios? Porque o povo não tem renda, o governo tira de um para dar para outro. Se todo mundo tivesse bem, Faria Júnior, aí o governo arrecadava muito mais, ia gastar mais em obras, ou seja, todo mundo saía ganhando. Aí o que é que o governo faz? Ele, no caso atual, eu posso falar porque é o que a gente está vendo aqui, né? Que tem como bandeira o pobre. Ele quer deixar o pobre cada vez mais pobre, porque esse pobre vai estar sempre naquela ilusão de que um dia vai enricar, vai estar bem de vida, tá certo? E aí o tempo vai passando, o tempo vai passando, o tempo vai passando. Eu estou dizendo isso porque o próprio presidente Luiz Inácio Lula da Silva, em um discurso lá no ABC Paulista, ele disse: olha, o companheiro, nós, quando passa a ganhar 5 salários, tem dificuldade de votar na gente. Ou seja, parece que o povo se liberta. E o político, ele não quer que o povo se liberte. Ele quer que o povo fique cada vez mais dependente dele, principalmente uma classe, para ele poder corromper o povo. E é assim que funciona. Então, na minha visão, Faria Júnior, quanto mais cabra, mais cabrito, quanto mais gente tivesse com poder aquisitivo melhor, seria bom para essa pessoa, seria bom para o governo, seria bom para todo mundo. Porque o governo passaria a ter mais arrecadação. Porque o governo, ele não tem roça. Diferente de você que tem uma roça, Paris. Diferente de você que tem umas vacas criando lá e de repente você engorda um boi e vende. O governo não tem nada disso. O governo só arranca da gente. Só para você ter uma ideia. Agora, no mês de junho, o governo arrecadou, Faria Júnior, mais do que todos os governos anteriores com relação ao período anual. Ou seja, metendo a faca na gente e nos explorando. Então, se todo mundo fosse, vamos dizer assim, com um poder aquisitivo mais ou menos igual, Faria Júnior, era bom para o governo. O governo arrecadava mais, né, distribuía mais renda através de saúde, de educação, de estradas, melhoria em qualidade de vida para a gente. Mas, infelizmente, a história do Brasil é essa que nós estamos narrando aqui de forma nua e crua, Faria Júnior.
0: São 12 horas e 54 minutos aqui na cidade de Parambu. Programa informativo do meio-dia dessa sexta-feira. Hoje estamos vivendo o 10º dia do 7º mês do ano, né? 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Eu falei da Soares Têxtil. 12h59 aqui na cidade de Parambu. Claudino, operação mira furtos em agências bancárias e prende investigado aqui no Ceará. Não tem jeito não, né? Para onde a gente se vira, o bicho pega. Olha, uma operação da Polícia Civil de Sergipe, com apoio da Polícia Civil do Ceará, cumpriu mandados de prisão e de busca e apreensão no município de Novo Oriente, no interior cearense, contra um grupo investigado por furtos qualificados e fraudes praticados em agências bancárias de diferentes estados do Nordeste. Ao todo, foram cumpridos 8 ordens judiciais, sendo 6 mandados de busca e apreensão, 2 de prisão preventiva. Um dos investigados foi localizado e preso, outro também é alvo de prisão preventiva e continua foragido. As investigações começaram após furtos registrados em janeiro deste ano no município de Capela, em Sergipe. Durante a operação, a polícia identificou uma associação criminosa com base no município de Novo Oriente, no Ceará, suspeita de atuar de forma itinerante em cidades de diferentes estados nordestinos. Segundo a investigação, os integrantes do grupo viajavam para cometer os crimes, retornavam ao Ceará após as ações. Além de Capela, a polícia atribuiu ao grupo ocorrências em Nossa Senhora das Dores, no Aracaju, e também lá em Sergipe. Como funcionava o golpe? De acordo com a Polícia Civil, os criminosos escolhiam agências bancárias com menor movimento para instalar dispositivos capazes de reter cartões nos caixas eletrônicos. Em seguida, fixava adesivos falsos com números de telefone que simulavam os canais oficiais de atendimento das instituições financeiras. Ao perceber que o cartão havia ficado preso no terminal, a vítima ligava para o número indicado. A chamada era atendida por um integrante da quadrilha, que se passava por funcionário do banco e solicitava dados pessoais e a senha do cartão sobre o pretexto de resolver o problema. Enquanto a vítima era mantida ao telefone, outros integrantes retiravam o cartão verdadeiro do equipamento e substituíam por outro semelhante, sem que o cliente percebesse a troca. Com o cartão original e a senha em mãos, os criminosos realizavam saques e transferências bancárias, geralmente em municípios vizinhos, estratégia utilizada para dificultar o rastreamento das operações. As investigações, elas prosseguem para localizar o segundo suspeito e identificar outros possíveis integrantes da organização criminosa, que é investigada por atuar em diferentes estados da região Nordeste.
3: Você está vendo, Paria Júnior, como o negócio é sofisticado? Dinheiro é bicho perseguido, Paria Júnior. Eu vou usar aqui o perseguido mesmo, que o povo fala, né? Na verdade, seria perseguido. E aí, aquele Novo Oriente Ré é
0: conhecido, né?
3: É conhecido, né, Paria Júnior? É pioneiro. Eita, mundão, rei sem porteira. Vamos aqui à hora certa, já já mais informações aqui dentro da programação.
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3: 13h03 em Parambu.
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0: 13h, agora mais 20 minutos. Flávio Bolsonaro estará em Fortaleza. Deve estar em Fortaleza no dia de hoje, Paris Júnior. Deve lançar a pré-candidatura de Alcides Fernandes ao Senado. Deve também lançar a candidatura de deputados estaduais e deputados federais, ou pré-candidaturas. E há quem diga, Paris Júnior, que pode até acontecer um encontro dele com o Ciro. Será que vai ter? Não sei. Cadê as informações, Paris Júnior? E quem está fazendo essas articulações todas lá em Fortaleza, sabe quem é, Paris Júnior? Aquela deputada, ela vai ser deputada agora, né? Que foi a pivô da crise da Michelle Bolsonaro com o Flávio Bolsonaro. Ou seja, a Michelle tomou as dores dela, Paris Júnior, para ela ser a indicada para a vaga ao Senado, tá certo? E aí não deu certo. A estratégia da Michelle, o tiro saiu pela culatra. Graças a Deus, o tiro saiu pela culatra. E agora, Paris Júnior, essa mulher aqui, a Michelle, estava defendendo com unhas e dentes, vai ser uma das articuladoras da campanha do Flávio Bolsonaro aqui no estado do Ceará. Ela que está levando aí as articulações para levar a mulherada cearense lá para o encontro com Flávio Bolsonaro. Dá para entender a história do Brasil, Paris Júnior?
1: Pois é, Claudino, a Câmara, ela confirma a perda do mandato de Daiane Bittercourt e Priscila Costa, ela vai assumir vaga de deputada federal.
0: O foi que eu disse?
1: Priscila Costa é a mulher que a Michelle tanto defendeu que gerou essa polêmica toda aí, né, Claudino?
0: Exato.
1: Mas vamos aqui com o que traz a informação sobre Flávio Bolsonaro, que lança pré-candidatura de Alcides ao Senado no Ceará em meio à crise no PL local. O ato está previsto para ocorrer no bairro Maraponga a partir das 18 horas desta sexta-feira, dia 10. Vai lá não, Claudinho, dá um apoio lá, o senador. Olha, o senador Flávio Bolsonaro, do PL, pré-candidato à presidência da República, cumpre agenda em Fortaleza nessa sexta-feira, hoje, dia 10, para participar do lançamento da pré-candidatura do deputado estadual Alcides Fernandes, do PL, ao Senado Federal. A visita ocorre em meio ao impasse vivido pelo PL Ceará na definição da chapa majoritária e ao desgaste provocado pela disputa interna envolvendo a segunda vaga para a Câmara Alta. Segundo o PL Ceará, o evento será realizado a partir das 18 horas na rua Francisco Glicério, número 315, no bairro Maraponga, em frente a ao Maraponga Martimodas. A legenda informou que o ato também reunirá os pré-candidatos do partido, a Câmara dos Deputados e a Assembleia Legislativa do Ceará. Disputa pelo Senado, a passagem de Flávio pelo Estado acontece em um momento de tensão dentro do partido. Embora lideranças locais tenham intensificado a defesa do nome de Alcides Fernandes para uma das vagas ao Senado na chapa da oposição, aliados da vereadora de Fortaleza e deputada federal Priscila Costa, do PL, também trabalham para viabilizar sua candidatura. O impasse ganhou dimensão nacional após a ex-primeira-dama Michelle Bolsonaro demonstrar insatisfação com a condução das articulações políticas no Ceará, especialmente diante da aproximação entre dirigentes do PL e pré-candidato ao governo do estado, Ciro Gomes, do PSDB. Priscila Costa se solidariza após Michelle deixar o PL mulher. Não é fácil ver injustiças. Nos últimos dias, Michelle divulgou um vídeo que acusou integrantes da legenda de traição ao ex-presidente Jair Bolsonaro do PL e criticou a postura de aliados durante as negociações no Ceará. Ela também afirmou ter sido desrespeitada pelo senador Flávio Bolsonaro, episódio que antecedeu sua saída da presidência nacional do PL Mulher. Então tá aí a notícia, né, Claudino? E a gente falava agora há pouco da saída da Daiane e a Priscila Costa assumirá a vaga dela, né? A Daiane Bittercourt é o nome dela.
0: Bittercourt.
1: Exatamente. A mesa diretora da Câmara dos Deputados, presidida por Hugo Mota, republicanos da Paraíba, declarou nesta quinta, na verdade foi ontem, dia 9, a perda dos mandatos dos deputados, dos deputados, na verdade, Daiane, do União Brasil, e Paulão, do PT. Os atos foram publicados em edição extra do Diário da Câmara e decorrem de decisões da Justiça Eleitoral que altera a totalização dos votos das eleições 2022. No Ceará, a decisão tem impacto direto à composição da bancada federal. Com a saída de Daiane, a vereadora Priscila Costa, do PL, será convocada para assumir uma cadeira na Câmara dos Deputados. A mudança é consequência da decisão do Tribunal Superior Eleitoral, que manteve a cassação do registro do então candidato Heitor Freire, do União Brasil, e declarou sua inelegibilidade por irregularidades na prestação de contas da campanha 2022. Então, Claudino está aí, né? Uma reviravolta aí na Câmara dos Deputados e a mulher que se tornou aí o pivô desse clima tenso no PL aqui no estado de Ceará, hoje vai assumir uma cadeira na Câmara dos Deputados Federais.
0: É verdade, sim, senhor. Ouvinte perguntando, Claudino Salles, e quem foi que roubou os aposentados do INSS? Quem roubou os aposentados do INSS foram sindicatos e associações. Todas essas associações, esses sindicatos, ligados a pessoas da esquerda brasileira. Você pode pesquisar no Google, não tem nenhum sindicato, não tem nenhuma associação que seja ligada à direita ou seja ligada a o ex-presidente Jair Messias Bolsonaro. Pelo contrário, todas, você pode pesquisar no Google aí, né? Todas essas entidades eram de pessoas ligadas à esquerda brasileira. Agora, se foi o Lula que mandou, aí eu não sei. Mas a verdade do Brasil é essa, nua e crua. Não é à toa que o careca do INSS é acusado de pagar mesada de até 300 mil reais ao Lulinha, que inclusive está fora do Brasil, tá certo? É acusado o careca do INSS de ser um dos pilares dessa corrupção que acabou lesando os cofres públicos, porque o correto mesmo, Faria Júnior, era o governo Lula pegar esse dinheiro dessas instituições, trazer de volta, né? Tomar para poder ressarcir os aposentados e pensionistas que foram roubados. Aí o que o Lula fez foi o seguinte: pegou o meu dinheiro, o seu dinheiro, o nosso dinheiro de impostos e foi pagar os aposentados que foram roubados. Então, eu e você, que não somos aposentados, Faria Júnior, tá certo? Juntamente com os aposentados, fomos roubados duas vezes. Essa é a grande verdade. Faria Júnior.
1: 13 horas, agora 29 minutos. Programa do meio-dia, Jornal da Vale, com muitas informações para os senhores e para as senhoras no programa dessa sexta-feira. 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
0: Muito bem, já são em Parambu agora 13 horas mais 34 minutos. E a história da moto, Maria Júlia, tá rendendo, né? Já tá rendendo. Estão me mandando um vídeo aqui, Parigi, não sei se é verdade, eu vou pesquisar, mas o caba resolveu entregar a moto da mulher, da posta lá. Da posta da moto contra o Chininha. Chininha?
1: Nosso amigo Titico tava revoltado hoje, porque disse que se fosse ele, tinha entregue a moto. Porque se ganhasse, queria o prêmio, né? Então, nosso amigo Titico tava... Tava revoltado hoje pela manhã, né?
0: Aposta. Se fez a aposta.
1: Inclusive, Claudinho, deixa eu mandar um abraço aqui para o Titico Mecânico, Dalberto, seu irmão, Juninho, ali na oficina na Otávio Cunha, ali quase esquina com a São Francisco. E hoje pela manhã, Claudinho, eu estive passando por ali e ele relatou o caso lá da aposta, né? Da mulher que apostou.
0: É porque
1: aí,
0: tá em todo canto, né, Farias?
1: Exatamente. E ele revoltado. Isso é caso de polícia, Farias, porque se fosse eu, perdesse minha moto, eu entregava, mas com razão. Se eu ganhasse também, eu queria meu prêmio, porque aposta é aposta, né? Então tá certo, Titico. Um abraço aí pra você, tá? Mas tenha cuidado na hora de fazer esse tipo de aposta, porque perdeu, tem que entregar o prêmio, né? 13 horas 35 minutos aqui em Parambu. Jornal da Vale, já vamos para as informações da área policial, inclusive um jovem foi morto com disparo de arma de fogo lá no município de Independência. A Romo prendeu lá em Tauá 53 peças de roupa sem comprovação de origem lá no centro daquele município, Claudino. Já no plantão policial.
0: Me mandaram um vídeo aqui, Padre, eu fui fazer a pesquisa, mas na verdade o que é que tá acontecendo, Padre Júnior? Tem um monte de gente, como o vídeo da mulher tá viralizando nas redes sociais, essa mulher ela vai pra televisão, pode escrever. Ela vai pra televisão, ela vai porque o vídeo tá bombando. O que é que tá acontecendo? Me mandaram aqui um vídeo, eu fui pesquisar, Padre Júnior, mas na verdade é o seguinte, tem meio de gente do sexo masculino, né, gravando o vídeo como se fosse ele, o cara da moto. Você tá entendendo? Pra poder esse vídeo dele, que não tem nada a ver com o cara lá da porta, viralize. E ele consiga fazer com que as suas redes sociais tenham engajamentos. Então, ó, tá aqui o Morenão, que me mandaram. Aqui já tem um galego. E, enfim, eu acredito que esse vídeo que me mandaram aqui, Padre Júnior, ele não é o vídeo do cara, tá certo? Mas, como teve aquela dancinha lá, né? A dancinha do João Inácio Júnior, Padre Júnior, todo mundo foi lá e fez lá a dancinha, ou transformou. O caso da mulher que apostou aqui, o Chini, é Chini, Padre Júnior, que chama, é? Lá, uhum. Chini contra...
1: Então aproveita, né?
0: Contra a motocicleta e tá repercutindo em todo o país essa aposta, porque não é uma aposta, geralmente é uma aposta carro com moto, bicicleta com jumento, mas esse tipo de aposta é meio inusitado, né, Padre Júnior? Meio inusitado. Aí a mulher ganhou a aposta, disse que lavou lá o prêmio dela bem direitinho e aí, né, pensando que ia perder, ela ganhou. Aí o cabra não quis entregar a moto. Então o vídeo dela, repercussão nacional. Até o Titi que tava revoltado com o cabra, né? Porque ele disse que ele tinha que entregar, porque se tivesse ganhado, ele queria o prêmio, né? E aí tá viralizando. Então a macharada aqui também pra ter o Faria Júnior engajamento nas redes sociais, tá aparecendo, tá aqui a moto. Eu fui covarde, não entreguei, mas perdi. Se eu tivesse ganhado, eu queria. Aí o cara faz o vídeo. Então tem diversos vídeos já desse jeito, viu, Faria Júnior? Atribuindo como se fosse o cara que perdeu a moto. Mas o cara que perdeu a moto mesmo ainda não fez a devolução, viu, Faria Júnior? E aí, como essa mulher vai para as redes sociais, Faria Júnior, o que é que vai acontecer? Os engajamentos dela, você diz que tudo é rede social, né? O sucesso, a glória... E também a desgraça, tudo a rede social. Essa mulher vai para um canal de TV, vai aparecer alguém, vai dizer, pô, vou dar a moto para você. Ela vai acabar ganhando a moto. Mesmo que não seja do cara, Varia Júnior, que perdeu para ela. Mas só para ir para um canal de TV para dar audiência, alguém vai lá e dá essa moto para essa mulher. Porque ela disse que não tinha interesse nem na motocicleta. Ela disse que se ganhasse a motocicleta, ia vender para reformar um quartinho simples que ela mora. Então tá aí a repercussão, viu, Faria Júnior? Não caiu não, tá? Pico total nas redes sociais, a aposta da moto contra tudo bem, vamos lá, Faria Júnior, vamos para outra pauta, né?
1: 13 horas 39 minutos, aposta é aposta. Tem que saber o que tá apostando, né?
0: Tem que honrar as calças. O cabalá não honrou as calças não, Faria Júnior.
1: Não dá errado, né? Então, esse caso está circulando aí nas redes sociais e ela vai ganhar seguidor, vai ganhar engajamento. Daqui a pouco a mulher tá rica, Claudina, através do seu gaxini, né? 13 horas 40 minutos aqui no programa Jornal da Vale. Muitas informações ainda no programa de hoje. Olha, segurança pública, PF cumpre mandado contra abuso sexual contra crianças e adolescentes lá no município de Camucim. Foram apreendidos dispositivos eletrônicos que passarão por perícia. Caso confirmado, o alvo do mandado poderá responder pelos crimes de compartilhamento e armazenamento de material de abuso infanto-juvenil. É crime, né, Claudino? Você sabia que é crime, né? Você não sabia, fique sabendo. É, você guardar aí, armazenar no seu aparelho celular. por exemplo, conteúdos de abuso infanto-juvenil, isso é crime, né? E a PF, ela acabou cumprindo mandado contra abuso sexual contra crianças e adolescentes, isso lá no município de Camucim. A Polícia Federal cumpriu mandado de busca e apreensão contra alvo investigado por crime de abuso e exploração sexual de crianças e adolescentes no ambiente virtual. A medida foi cumprida em Camucim, no litoral oeste, durante Operação Inocência Protegida, deflagrada nesta sexta-feira, dia 10. Conforme o órgão, o objetivo do mandado é arrecadar aparelhos celulares, computadores, mídias de armazenamento e outros dispositivos eletrônicos que possam contribuir com as investigações e a preservação de vestígios digitais. Ainda segundo o órgão, a investigação teve início a partir das comunicações encaminhadas pelo National Center. No material, a organização compartilhou relatórios produzidos por provedores de aplicações de internet, indicando a disponibilização pública de arquivos com material de abuso sexual envolvendo crianças e adolescentes. A partir da cooperação internacional e cruzamento de dados, a PF conseguiu ligar o suspeito às atividades investigadas. O material apreendido será encaminhado à perícia técnica científica para identificar a existência de arquivos ilícitos e outros elementos. Alvo da operação, segundo a PF, poderá responder pelos crimes de compartilhamento e armazenamento de material de abuso sexual envolvendo crianças e adolescentes. As investigações seguem para análise pericial do material apreendido. Esse fato aconteceu lá no município de Camucim.
0: Muito bem, já são em Parambu agora 13 horas mais 42 minutos. É o nosso programa, o Jornal da Vale, levando as informações para os senhores e para as senhoras que sintonizam aqui o nosso canal. Faria Júnior Café. Vai ficar mais caro, Faria Júnior. O cafezinho que a gente toma todo santo dia. Mês que vem vai ficar mais caro, Faria Júnior. E aí? O que é que a gente vai fazer, Faria Júnior? Para ver se a gente tem uma qualidade de vida melhor, Faria Júnior. É a faca entrando no povo, Faria Júnior. O cafezinho pretinho, saboroso. Vai ficar mais caro, Faria Júnior.
1: Pois é, Claudino, para mim não é novidade não, né? Apesar que o ser humano, eu tenho observado, ele se preocupa com o preço do café, do açúcar, do arroz, do macarrão, onde na verdade você vai para os outros itens que a gente usa no nosso dia a dia, o preço está lá em cima. Mas você já prestou atenção que o ser humano, ele só visa mais essa questão do café, o arroz, o açúcar. Mas o interessante de tudo isso é que quando você vai para a prateleira no supermercado, do sabonete, do shampoo, do creme, do condicionador, do produto de limpeza, por exemplo, o sabão, o desinfetante. Aí o preço, ó, tá lá em cima. Para mim, Claudino, não é novidade mais não, viu? Porque todo dia a gente tem essas notícias de que produto X subiu o valor, produto Y era tanto, agora é tanto. E o saláriozinho, ele continua sempre aquele mesmo, né? Desse tamanhozinho, que não dá para muita coisa, né, Cláudio?
0: É verdade, sim, senhor. E aí o fumo vai entrando.
1: Mas o presidente de todos nós, né, que nós somos brasileiros, diz que se o dinheiro não dá, então...
0: Não compra.
1: Não compra.
0: Não compra.
1: Então, se não tá dando para comprar o café...
0: Vamos puxar.
1: Então, vamos tomar o chá. Tem um amigo meu que pediu para a mulher dele fazer um café para os visitantes. Fulano, faz um café aí. Fulano, não tem açúcar. Pois faz um chá, mulher.
0: E aí, chá, vai vivendo.
1: Aí o chá ia ser servido sem açúcar. Isso é
0: do mesmo jeito.
1: É, né? Um amigo nosso acolá.
0: Bom, em Parambu agora são 13 horas mais 45 minutos. É o nosso programa, o Jornal da Vale. Hoje é sexta-feira, é, Paria Júnior? É pra semana cumprida essa semana da agora, foi não, Paria Júnior? Demorou chegar sexta-feira, mas graças a Deus chegou. 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Doutor Marcos Torquato está lá na sintonia do programa. Alô, doutor. Boa tarde, doutor. Como é que tá? Tudo na paz? Você que está aí do outro lado, está precisando de um advogado bom, vá na dica do Claudino Salles. Procure um advogado especialista, viu? 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Mas eu indico para você, lá o doutor Marcos Torquato, caba bom, sereno, tranquilo, viu? Alô, doutor, muito obrigado pelo carinho da sintonia. De doutor para doutor, mandar um abraço aqui para o doutor Valtessar Coelho Lima, o médico da família parambuense, comunicando que atende toda quinta-feira no seu consultório, na rua Joaquim Noronha, a partir das 19 horas. E também aos sábados, pela manhã, ele também atende. Faria Júnior, 13 mais 46, vamos concluir o programa com as notícias do plantão policial.

0: 13h46. As informações do plantão policial do programa de hoje. Olha, a Romo, ela prendeu 53 peças de roupa sem comprovação de origem no centro de Tauá. Uma equipe da Romo, da Guarda Civil Municipal de Tauá, prendeu 53 peças de roupas novas na manhã desta quinta-feira, 9, durante patrulhamento na rua João Rufino de Lucena, no centro da cidade de Tauá. De acordo com o relatório da ocorrência, os agentes avistaram Micael Wenderson Alves de Souza transportando uma sacola de grande porte contendo diversas peças de vestuário. Como homem, já era conhecido pelas equipes por estar em situação de rua e ser usuário de entorpecentes, foi realizada a abordagem. Durante a averiguação, os guardas constataram que a sacola continha roupas novas, todas embaladas e com etiquetas de fábrica. Questionando sobre a origem da mercadoria, Micael afirmou que havia encontrado os produtos no lixo, mas não apresentou qualquer comprovação de procedência. Diante da suspeita, o homem e todo o material foram conduzidos à Delegacia de Polícia Civil de Tauá, onde a mercadoria permaneceu apreendida para que seja verificada a sua origem e identificado o eventual proprietário. Ao todo foram apreendidas 53 peças, entre calças jeans, conjuntos infantis, shorts, saias, camisas e outros artigos de vestuário. O caso será investigado pela Polícia Civil, que deverá apurar a procedência das mercadorias e adotar as medidas legais cabíveis. Após divulgação da foto, o proprietário de uma loja compareceu à delegacia de Tauá, confirmou que jogou a mercadoria no lixo e os bens serão restituídos ao Micael. Não foi informado porque a mercadoria tinha sido descartada. Viu aí, Claudino? 53 peças de roupas com etiquetas jogada no lixo pelo proprietário de uma loja. Aí o morador de rua acabou encontrando esse material, gerou-se aí uma suspeita por ele ser usuário de alguns entorpecentes. Ele poderia ter subtraído essas mercadorias de algum comércio, roubado de algum comércio, né? Mas no decorrer da investigação, um proprietário de uma loja compareceu e realmente acabou assumindo, né, que essas peças seriam de propriedade dele, que ele mesmo teria descartado no lixo. Então, sendo assim, essas peças elas foram devolvidas ao suspeito, né, o Micael Wenderson Alves de Souza, lá na cidade de Tauá. Olha, o homem rompe tornozeleira eletrônica lá na zona rural do município de Tauá. Na noite desta quinta, por volta das 20h47, o procedimento da base avançada dos Inhamuns foi acionada para atender a ocorrência de rompimento de tornozeleira eletrônica na localidade de Lagoa de Eufrazino, lá na zona rural de Tauá. Chegando ao local, os agentes confirmaram que o equipamento havia sido rompido. O monitorado foi identificado como Sidney Rodrigues Matias, natural, lá de Tauá. Mais informações da área policial. Polícia Civil cumpriu mandado de prisão no estado lá de Tocantins. Essa informação é no noticiário regional, no plantão de polícia. Delegacia da 5ª Seccional no interior sul, em ação integrada com a Polícia Civil do estado de Tocantins, cumpriu nesta quinta um mandado de prisão preventiva contra Samuel Mendes de Castro, na cidade de Miranorte, lá em Tocantins. Jovem morto com disparos de arma de fogo lá em Independência. Um homicídio a bala registrado nessa sexta, 10, no município de Independência, por volta das 6h55. Polícia acionada que um homem havia sido encontrado morto nas proximidades do Hospital Municipal, por trás do CAPS, na estrada de acesso ao alto da ABB. Ao chegar ao local, constatou que a vítima estava sem vida, apresentando diversas perfurações provocadas por disparo de arma de fogo. A vítima, identificada como Felipe Gustavo Costa Belisário, conhecido como Popó, de 19 anos, residente na rua Cícero Justino, bairro Liberdade e Independência. Polícia Militar fez todos os levantamentos, em seguida encaminhou o corpo ao núcleo da perícia forense de Crateús para o exame cadavérico. Polícia Militar realizou diligência na tentativa de localizar os autores do crime. Até o momento, ninguém foi preso. Motivação do homicídio ainda é desconhecida. As primeiras informações apontam que o assassinato tem ocorrido durante a madrugada. Esse fato aconteceu lá em Independência. Então, foram essas as informações no noticiário regional, no plantão policial.
1: Muito bem, final de programa, vamos parabenizar você que hoje está aniversariando. Está aniversariando hoje, meu amigo, minha amiga, que Deus te abençoe, que Deus te proteja e te dê muitos anos de vida. A gente vai ficando por aqui, segunda-feira, se o grande Criador nos permitir, a gente volta aqui na programação da sua melhor estação de rádio do universo, tá bom? Maria Júnior agora comanda uma tarde completa de muita música e muita participação. Um abraço a todos e até segunda-feira, se Deus quiser.

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1: Hora certa agora em Parambu, 14 horas.
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Olha, começando agora o programa Rádio Mania, hoje uma sexta-feira, sextou com o tempo quente, né? Sextou com o tempo firme, mas bom para você se ligar no rádio, curtir uma tarde inteira de sucesso. Tivemos uma manhã fria, mas agora à tarde o tempo esquentou, né? Calor tomou de conta. Bom para você se ligar no rádio.

Bem-vindo a Vale, bem-vindo Rádio Mania com Faria Júnior. 3 horas, aquela sequência musical. Daqui a pouquinho tem um registro do seu aniversário também aqui na programação. Então fica ligado, porque a música que toca você toca a partir de agora. Pega o telefone, liga, participa. 889-9664-7666. Pede a música que você quiser com muito carinho. Vou atender você, tocar seu sucesso. Participa, 15 horas, meia hora de música.

0: aí, sucesso pra você. A saudade tá doendo com Amado Batista, o mais amado do Brasil, né? Você ligado, 14:25, tocamos Bruno Marrone, Nananã, Simone Simar, Eu Te Esperarei, Alcimar Vaqueiro, a música Vaquejada. Foi aí para o Nildinho, lá na Serra dos Cariás, tá curtindo o programa, né, Nildinho? Que bom, clima bom, hein? Por mais que o tempo esteja quente, mas clima gostoso, porque tivemos uma manhã fria, nublada, né, aqui em Parambu. 12:25, tá a fim de ouvir música? O telefone é 996647666. Deixa eu dar um recado pra você aqui. 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Abraço aí para o grande Fael, lá do frigorífico Santa Rita, ouvindo a programação. Rosiana Gomes, no Olho d'Água, tá ouvindo o programa, ela e família, um forte abraço. Rayane também, não perde o nosso programa, que bom, valeu pela sua companhia. Santos Construções de Cara Nova, alô Santo, aos Ângelos, os meninos aí que faz o atendimento super bem, aquele abraço para vocês, muito boa tarde, tá bom? Se liga na melhor, se liga na Vale, porque eu trago Canindé, cantando a música Retrovisor.
1: Farias Júnior.
0: Aumente o volume agora, 12:27.

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0: Vamos nessa agora, 14h53, e Udi, a música Absurdo Que a Gente Leva, Felipe Pires. Tocamos também Cadeira Cativa, do Zé Neto e Cristiano, Paulo Ricardo 2, Calypso Pra Me Conquistar, e no começo, Retrovisor do Canindé.
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0: Vamos que vamos, 14h54, sexta-feira. Bom final de semana para todo mundo. Bom final de semana para você que tá aí me ouvindo, né? No trabalho. Você que hoje não foi trabalhar, já começou folgada a tarde de hoje, né? Bom final de semana. Mandar aquele abraço lá pro escritório do Dr. Marcos Torquato, todo mundo ligadinho. Ali na Rua da Matriz, né? 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Um abraço aqui para Seminha Marinho, no bairro Beleza. Você que está curtindo o programa aí no Recreio 1 e 2. Recreio dos Cirinos, Recreio do Roseno. Eu sou aí do Campo Grande. Alô, Luiz José em Campo Grande. Carlos Bezerra também em Campo Grande. Estão ligados, ouvindo a melhor, né? E a gente manda aquele abração, desejando aí uma tarde maravilhosa. Já já tem meia hora de música aqui no Som da Vale. É só ficar ligado e

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1: Hora certa agora em Parambu, 15 horas.
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5: Legal, sou eu com você, 3 horas e 5 minutos. Eu vou trazer agora meia hora de música aqui no programa para você curtir aonde você estiver, tá bom? 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

0: 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Vai lá conferir. 3:07 agora, tá na Vale? Tá na melhor. Muito obrigado, Luísa, tá no bairro Beleza. Vai curtir música, né? Aumente o volume, agora eu trago aquela sequência que você gosta. Vamos ouvir.
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1: Que coisa linda, galera.
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1: Tá aí o sucesso do Rádio Mania, agora 3h37, tá na Vale, tá na melhor, né? Que bom ter você comigo. Ouvimos aí Passe de Mágica da Calypso, Diego Vitor Hugo, beijo, aliás, beijei a cura. Gustavo Lima, Vagabundo, Eduardo Costa, Imagina Eu, Júnior e Jorge, Tarcísio, Duas da Manhã, tocamos Maria Facundes, Kevin Johnny, Miúza, Diego, Vitor Hugo, Tubarões, Janil, Mariana, Facundes, Pião, todo tatuado. Lá no começo, Seu Osmar, música do Evonei Fernandes, Nenhuma Carta. Tá na Vale, tá na melhor, muito boa tarde pra você que tá aí, se preparando pra viajar no final de semana. É, tem gente que aproveita o final de semana pra viajar, né? Outros pra descansar, outros pra trabalhar bem mais do que na semana. Isso é muito bom, né? Olha, atenção, tá lá em região, me diz uma coisa, quem disse que férias é só pra descansar? 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Faculdade Estácio Parambu, faz seu brilho, faz Estácio. 15h39, tem música? Tem, porque...

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0: Tá aí, sucesso, Ana Castela, música, sucesso, Casal Raiz, agora 3h56, falta só 4 minutos para as 4 horas, aqui no programa da tarde. Amado Batista, tá com raiva de mim, tocamos Valcene Gonçalves e Cleito e Romário, participação do Zeneto e Cristiano, música Não Namora, 3 minutos para as 4 horas, e tá aqui nos estúdios da rádio, é nosso amigo Elisnaldo, lá do Juazeiro, fazendo uma visita aqui no nosso programa. E a gente manda um abraço lá para toda a família do Elisnaldo lá no Juazeiro. Dona Adelina, seu Antônio, são os pais dele. Os manos Daniel, Davi, Melado, Lamila, Raíla, Vitória. Família enorme lá de seu Antônio e da Dona Adelina. A gente abraça todos com muito carinho. Aqui na pessoa do meu amigo Elisnaldo. O Davi curtiu Amado Batista, o mais amado do Brasil, né? Esse Davi eu vou te contar. Tocamos aí pra você, tá bom, Davi? A Lisnaldo tá aqui comigo, ao vivo, nos estúdios da rádio. 3h57, bom demais ter ficado com você nessa tarde. Hoje é sexta-feira, sextou, meu amigo, com tempo firme. 2 dias atrás a gente teve dias diferentes, com registro de chuva em alguns interiores da cidade. Mas agora o final do dia tá o tempo firme, né? O sol quente. À noite, aquele friozinho bom. Antes de ontem, na madrugada, fez calor. Já ontem à noite, pra madrugada, nem tanto, né? Já foi um clima mais agradável. Eu acredito que hoje vai ser bom o clima pra gente dormir logo mais à noitinha, né? 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Vem aí, programa Rochando Forró, eu volto com você na segunda em mais um Rádio Mania, porque amanhã é sábado e eu volto com você só na segunda-feira. Espero em Deus que o nosso final de semana seja um final de semana muito abençoado, tá bom? Sai daí não. Vem aí, programa Arrochando no Forró. Um abraço a todos, muito obrigado pela companhia durante toda a semana. E segunda, encontro marcado aqui no rádio.
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0: Pontualmente, 16 horas.
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0: Vamos que vamos, agora 4:04, tô por aqui, a partir de agora no seu rádio Só Forró.
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0: Onde você estiver aí ligado comigo, seja muito bem-vindo. Hoje é sexta-feira, dia 10 de julho, ano 2025. Aliás, 2026, né? 2025 já era. Faria Júlio, então, das tapioca e o Só Forró no seu rádio.
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0: Ali, quando você tira as cadeiras pro lado, os tamboretos pro outro, vamos aqui abraçando você no centro, bairros, interior da cidade, onde você estiver. O rádio sintonizado, o nosso muito obrigado. Pega o telefone, liga pra mim, 88996-6476-66, esse é o nosso telefone. Pede o forró que você quiser, com muito carinho, eu vou a atender você aqui no programa mais arrochado do Brasil. 4:05, vamos embora, trazer forró. Internautas em todo o Brasil, em todo mundo, nosso muito boa tarde. Vou começar hoje com Zé de Freitas. Olha o tirinho, tá rolando aqui na programação.

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Aí, sucesso pra você aqui na programação 4h25. Rogério Duarte, Cícero Oliveira e Magno Poeta, obrigado, meu senhor. Tocamos Zé Vaqueiro, DNA do Mato, Moicano, Toque, Toque, Toque. Americana na Vaquejada do Tarcísio, Bonde do Brasil. Fotos lá no comecinho. Olha o tirinho do Zé de Freitas. 4h25 agora, né? Você que tá aí na sintonia, muito obrigado. Abraçar o Márcio, Márcio lá no Juazeiro, com o padre Marcelo, professor Marcelo, né? Tá lá ele, a sua esposa, o filho, seu Durena também, toda a família, lá no Juazeiro, nosso abraço. Vou trazer forró, mandar forró aqui pra... Vou trazer Alcimar Monteiro, Vaquejada, já já. Mandar essa daqui pro Ronei. Ronei tá lá no Mulungu. Ronei ainda mexe com gado, tá? Deve estar chiqueirando o gado agora, né? Rádio sintonizado. Alô, Ronei, vaqueiro Ronei, um abraço. Muito obrigado aí pela sua sintonia. Ele, a família toda também, o nosso muito boa tarde. Malaquias, Três Irmãos, São Francisco, Uruburetama, interiores que curtem nosso programa. Daniela, seu Francisco e também as meninas lá nos Três Irmãos. Rádio da Sintonia. 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Vamos arrochar Alcimar Monteiro aqui no

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4: Aí, sucesso deles e Gui Lulinha aqui no Só Forró. E Gui Lulinha, 4h46 agora. Vaqueiro até morrer. Tocamos também Fernando Pisadinha, Seu Delegado, Mário Cantu e Caninana, Sabor Vaqueiro, Alcimar Monteiro, Vaquejada. Quem curtiu aí é Fernando Pisadinha, foi a Wanda, tá no bairro Vila Nova, ofereceu para todos os gatinhos solteiros da cidade, né? 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

0: pessoal ali do Baixinho, Ingá, todo mundo ligado. Mestre Filho Tiago aí na construção, também curtindo nós. Santa Rita, alô Rosa, do bairro Santa Rita. Curtindo o São Forró. Vamos que vamos!
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1: Vamos que vamos, eu quero é forró, forró é forró, 4h58, quem cantou aí foi o Tito, Tito, forró é forró, parceiro do forró, Rufi Rufi, Júlio Viana, cola comigo, mala sem alça, eu me apaixonei, o forrozinho bom, né? Até 5h30, nós estamos por aqui, tocando forró pra você, mandando aquele abraço, desejando para todo mundo um bom final de semana, aqui na programação da Mais Ouvida, 996647666. Jandiel, alô Jandiel, lá no Monte Sion, ele e toda a equipe, lá da Oficina Dois Irmãos, sempre curtindo o programa. O nosso abraço e um bom final de semana para vocês, tá bom? Quem tá com a gente também na sintonia, deixa eu ver aqui, Francisca, alô Francisca. Rádio ligado, né, Francisco? Curtindo nós, que bom, coisa boa. Tá onde, Francisco, você? Obrigado pela audiência. 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Fica ligadinho, já já tem mais forró aqui no seu rádio.
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1: Pontualmente 17 horas.
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Muito bem, falta um boi, meu vaqueiro. 5h31. Obrigado a todos pelo carinho, a sintonia. Tona Oliveira, falta um boi vaqueiro. Teve rei vaqueiro, lábios divididos. É, pisada de luxo, buchada de bode. Diego Souza e João Gomes, Galícia, Vitor Vaqueiro, Noda de Caju e Soró Silva. Mandar um abraço ao seu Duca, toda a família lá no Riacho Santo Antônio, curtindo nosso programa. Que Deus abençoe cada um de nós. Amanhã é sábado, vem o domingo, eu volto na segunda-feira. Com a permissão de Deus, Deus sabe todas as coisas. É quem nos livra de todo mal e que ele continue assim nos abençoando cada dia mais, né? A cada um de vocês, as famílias, enfim. Obrigado, meu

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3: Olá, no programa Verdade e Vida de hoje vamos falar sobre a importância da família. Vivemos uma forte crise dos valores da sociedade, que tem impactado diretamente a família. Muitos lares estão sendo destroçados, mutilados e destruídos em consequência da mudança desses valores. Não é por acaso que os índices de divórcio crescem a cada ano. Não é à toa que muitos jovens procuram nas drogas solução para os problemas que, na maioria das vezes, começam em casa. Rebeldia por não ter tido a presença do pai e da mãe. Vazio por ter ganhado tantos presentes, mas não ter tido a companhia dos pais. Não estou aqui para criticar e sim para chamar a atenção da importância da família. Até onde você iria para salvar ou reconstruir sua família? Entenda mais sobre a importância da família na mensagem que o reverendo Hernandes Dias Lopes trará ao seu coração.
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7: A família é o nosso maior tesouro. A família foi instituída por Deus. A família é o projeto de Deus. Deus ama a família. E a bênção de Deus flui onde existe uma família constituída de acordo com o seu propósito. Hoje eu quero tratar deste assunto com você à luz de 1 Samuel, capítulo 30. Houve um momento em que Davi chegou à cidade de Ziclague com seus 600 companheiros, onde estavam suas respectivas famílias, e constataram que aquela cidade havia sido atacada pelos amalequitas, que feriram a cidade, queimaram a cidade e levaram cativos os filhos, as filhas e as mulheres. Houve um ataque sutil, porém violento, surpreendente, devastador. E esse ataque tinha como função e propósito principal atingir a família. Porque quando você desestabiliza a família, você se desestrutura. Você pode ter dinheiro, você pode ter sucesso, você pode ter fama, Você pode ter o mundo aos seus pés, mas você perde a sua família. Essas glórias perdem o seu valor. Esses troféus perdem o seu significado. Hoje, nós estamos assistindo, tristemente, uma conspiração deliberada contra a família. Parece que existe forças declaradas e também ocultas que conspiram para destruir e desmoronar os alicerces que sustentam a família. Esses valores absolutos que regem a família são atacados na imprensa, na mídia, até nas casas de leis, até nas cortes. Nós precisamos parar para perceber que não há vida saudável, não há igreja saudável e não há sociedade saudável sem a estrutura familiar, sem o investimento na família. Quando Davi percebeu que seus filhos, suas filhas, as mulheres estavam nas mãos dos inimigos, Davi tomou algumas atitudes que nos ensinam e pavimentam o nosso caminho pela luta, sem trégua, em favor da família. A primeira coisa que Davi fez foi chorar até não ter mais forças para chorar. Nós precisamos chorar pela nossa família, porque quem chora está dizendo que está inconformado. Quem chora está dizendo que não aceita passivamente a decretação da derrota. Quem chora está reagindo diante do caos. Há muitas famílias desmoronando hoje, há muitos casamentos acabando hoje, há muitos jovens se perdendo nas drogas hoje, há muitas famílias se capitulando ao relativismo moral. O índice de infidelidade conjugal hoje é espantoso. Chega a uma posição de colapso do casamento. As telenovelas brasileiras, a mídia, todos os dias, através de seus filmes, através de seus seriados, estão despertando cada vez mais no coração das pessoas a relativização do casamento, a banalização do casamento, a institucionalização do adultério. E desta maneira, a família vai perdendo sua força, sua integridade, sua união, seu valor. É preciso chorar diante desse quadro. Nós não podemos nos conformar em ver o inimigo dando de goleada na família e nós vamos cruzar os braços e assistir passivamente esse espetáculo horrendo. Não podemos fazer isso. É preciso reagir. É preciso tomar uma posição. É preciso chorar pela família. Davi fez uma segunda coisa. Diz a Bíblia que Davi se reanimou no Senhor seu Deus. Não adianta chorar melancolicamente, como que aceitando a derrota. Não, é preciso tomar uma atitude de reação, de ânimo, de nos reerguermos, de fazermos uma grande cruzada em favor da família, de defendermos os valores estabelecidos na palavra de Deus. O que significa casamento? O casamento, diz a Bíblia, ele é heterossexual, é entre um homem e uma mulher. O casamento é monogâmico, é entre um homem e uma mulher, não entre um homem e várias mulheres. O casamento é monossomático, de tal forma que no casamento, marido e mulher tornam-se uma só carne. Nós precisamos defender os valores de que a família precisa merecer nossa atenção, nossa prioridade. É por isso que Davi se reanimou no Senhor seu Deus, porque quando você se volta para Deus, você não abre mão do seu casamento, você não abre mão dos seus filhos, você não abre mão de lutar para que a sua família seja uma bênção nas mãos de Deus. A terceira coisa que Davi fez pela sua família foi orar, e a oração de Davi foi objetiva. Ele perguntou para Deus: perseguirei eu o bando, alcançá-lo-ei? Em outras palavras, ele está perguntando assim para Deus: Deus, eu estou levando de goleada do inimigo e eu vou aceitar passivamente a decretação da derrota ou eu vou reagir? Deus respondeu para ele: persegue o inimigo, Davi, porque tudo que eles tomaram de você, você vai trazer de volta. O nosso Deus é o Deus da restituição. Não abra mão dos seus filhos, não abra mão do seu casamento, não abra mão da sua família. Não importa se as pessoas estão dizendo para você: não tem mais jeito, não tem saída, não tem solução, o melhor é desistir, o melhor é divorciar, o melhor é abrir mão dos seus filhos. Pois em nome de Jesus, não abra mão da sua família, não desista da sua família. Você poderá ter todas as vitórias do mundo. Se você perder a sua família, essas vitórias terão gosto de enxofre para você, terão gosto amargo para você. Mas Davi fez mais. Davi chorou, Davi se reanimou no Senhor seu Deus, Davi orou, mas diz o texto que Davi lutou pela sua família. E não foi uma luta fácil, não. Dos 600 homens que estavam com ele, 200 ficaram para trás, de cansados que estavam. Mas não importa se alguns vão desistir no meio do caminho, ou se alguns vão ficar desanimados ou cansados, se você tem uma palavra de Deus, se você tem uma promessa de Deus em relação à sua família, ao seu casamento, aos seus filhos, prossiga nessa luta. Não abra mão da vitória, não deixe nada nas mãos do inimigo. Você não gerou filhos para a morte, você não gerou filhos para o cativeiro, você não gerou filhos para serem escravos do pecado. Seus filhos são herança de Deus, seus filhos são dádivas de Deus, são filhos da promessa. Não abra mão de seus filhos, lute por eles, chore por eles, ore por eles, jejue por eles, mas não desista deles em nome de Jesus. Qual foi o resultado? Diz a Bíblia que Davi lutou e que Davi tomou de volta seus filhos, suas filhas, as mulheres, os despojos. Nada deixou Davi nas mãos dos inimigos, nem coisas grandes, nem coisas pequenas. Deixa eu dizer uma coisa para você: não deixe nada na mão do inimigo, não deixe uma unha sequer nas mãos do inimigo. Tudo que Deus lhe deu, tome de volta, porque tudo que Deus lhe deu é para que você coloque no altar de Deus, consagrando de volta para Deus. Talvez nesse momento você está muito aflito, talvez ferido na alma, talvez seu casamento está acabando, talvez seus filhos estão longe de Deus, talvez até estão prisioneiros das drogas ou de alguma situação terrível que tira o seu sono, que tira sua paz, que traz lágrimas aos seus olhos. Mas em nome de Jesus, não abra mão da sua casa, não abra mão da sua família, não abra mão dos seus filhos, não abra mão do seu casamento. Deus pode restituir a você aquilo que o inimigo tomou de você. Tome de volta, para que você e a sua família glorifiquem a Deus por esta grande e maravilhosa vitória. Eu quero orar em seu favor. Eu quero colocar a sua vida, a sua casa, a sua família, o seu casamento, os seus filhos na presença de Deus. Onde você está, ore comigo. Deus querido, bendito seja o teu nome, porque tu és o Deus da restituição. Tu és o Deus que ama a família, e a família é o nosso maior tesouro. Então, Deus, realiza um milagre de mudança, de transformação, de libertação das famílias que nos assistem neste momento. É a nossa oração, em nome de Jesus.

princípio era o Verbo, e o Verbo estava com Deus, e o Verbo era Deus. Ele estava no princípio com Deus. Todas as coisas foram feitas por intermédio dele, e sem ele nada do que foi feito se fez. A vida estava nele, e a vida era a luz dos homens. A luz resplandece nas trevas, e as trevas não prevalecem contra ela. E o Verbo se fez carne e habitou entre nós, cheio de graça e de verdade, e vimos a sua glória, glória como do unigênito.

0: noite a todos, sejam bem-vindos a mais um programa Vale Momento Evangélico, a sintonia com Deus e com a vida.
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0: E aqui na apresentação aqui deste programa, eu, missionária Ataída Augusto, e comigo, auxiliando na técnica de som,

0: vida, pela oportunidade de glorificar o nome dele aqui na terra. Louvamos a Deus porque esse programa só é possível através dele. Ele é quem abre portas, ele é quem alcança os corações, ele é quem nos dá a sabedoria, e tudo vem de Deus e é para a glória de Deus.
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0: Nossa gratidão ao conselho da Igreja Presbiteriana Central, ao diácono Rodrigo na farmácia Menor Preço. Deus abençoe sua vida, meu irmão, sua família. Também aos apresentadores desse programa, presbítero Paulo Torquato, presbítero Gildo Gomes, são parceiros e apresentadores muito estimados. E a nossa gratidão a você, querido ouvinte, que é uma bênção do Senhor, há muitos anos ouvindo esse programa, um programa que tem alcançado muitas vidas, chegado em muitos lares. E você é o nosso ouvinte fiel de todos os dias. Farias, e vamos ouvir louvores, louvores com letra maravilhosa. Agora na voz de Gabriela Rocha, Meu Respirar. Vamos ouvir.
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0: Bênção é Bênção de Deus, programa Vale Momento Evangélico, adectas no ar, levando uma mensagem bíblica aos ouvintes. Que Deus abençoe sua vida, Deus abençoe sua família. Obrigado pela sintonia. Farias são muitos os ouvintes nesse momento, sintonizados no programa. Aqui chega a seguinte mensagem: boa noite, meu irmão. Gostaria de ouvir o hino Rosa Vermelha e oferecer para todos os que estão na escuta, em especial para minha mãe Elcina e minha irmã Rôndia, que está completando um ano hoje. Olha aí que coisa boa. Deus abençoe a vida da Rôndia. Muitos anos de vida, de paz na presença de Deus. E também ele oferece aos filhos da Rôndia, Josué e Sofia. Aqui agradece Dilma e Fábio. Deus abençoe meus irmãos. Obrigado pela sintonia. Um abraço a vocês. Deus viu aquela noite inteira que passou chorando. Não esquecendo os nossos ouvintes queridos, Sérgio, Thelma e Zefinha, aqui no centro da cidade. Bênção de Deus. O Sérgio, hora por outra, está passando por aqui. E nós temos uma estima por essa família. Pedrinho e Lilá. Lilá, que é ouvinte fiel desse programa de longa data, lá no sítio Açu de Novo. Um abraço. Seu Duca e Rita, Deus abençoe. A Rita Farias, Tereza, mãe do Farias e toda a família. Um grande abraço a vocês. Obrigado pela sintonia. Tudo vai dar certo. Farias, nós temos ouvintes, vamos ouvir um áudio nesse momento.
1: Boa noite, Ataíde, aqui é a Daniele do Tamboril. Ataíde, eu quero pedir o meu maior troféu quando amares. Quero oferecer para a mãe, para meu esposo, meus filhos, para vocês, e no final do programa eu peço oração por ela. Uma boa noite.
0: Obrigado, Daniele, pela sintonia, pelo contato. Deus abençoe sua vida, sua família, nossa querida Chaguinha e todos que estão na escuta. E Farias também, que já sinalizou aqui que está na escuta, é o nosso irmão Neto.

0: Neto, junto com a sua família. Deus abençoe irmão Neto, irmã Catiúcia, filhos. Vocês são bênção de Deus. Muito obrigado pela sintonia. Não esquecendo, deixar aqui um alô e um abraço para o nosso irmão Carlinhos, Carlinhos da Gráfica, a Suzy, toda a família, esses que não perdem um só programa. Deus abençoe muito vocês.
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0: Olha aí, falando no Carlinhos, já chegou a mensagem aqui, viu, Farias? Boa noite, meu irmão. Gostaria de ouvir o hino Eu Só Quero Adorar, oferecer a todos que estão na escuta do programa. Deus abençoe grandemente sua vida. Obrigado, Carlinhos, igualmente, meu irmão. Farias, vamos seguir, né? Vamos aqui com Gessinho, Deixa Eu Adorar.

0: Sim, glória a Deus, esse programa que é uma bênção do Senhor. E vamos deixando aqui o nosso boa noite, o nosso abraço ao presbítero Gildo Gomes e toda a sua família, presbítero Paulo Torquato e família, presbítero José Carlos e família, nosso querido presbítero Davi Matos e família, presbítero Adil Bernardes, a irmã Raimunda, Deus abençoe, e o presbítero Antônio Divino e toda a família.
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0: Não esquecendo da nossa ouvinte fiel, também está ali na Ingá, Tereza, irmã do Antônio Divino. Deus abençoe, Tereza, sua vida, sua família. Eu disse que ia lembrar de colocar seu nome aqui na lista. Está lembrado. Deus abençoe, um abraço.
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0: Não esquecendo a Bela Rosa lá no São João, Deus abençoe. Irmã Elvira lá na Vila Nova com toda a sua família, um grande abraço. E a nossa ouvinte ali na Vila Nova também, Maria dos Santos, Deus abençoe. E queridos, agora nós vamos ouvir o louvor pedido pela Daniele, maior troféu na voz de Damaris. Vamos ouvir.

0: seguimos por aqui com o programa Vale Momento Evangélico. E eu tenho um convite muito especial para você. Neste domingo, dia do Senhor, nós temos programações pela manhã e à noite. Pela manhã, Escola Bíblica Dominical, 8:30 da manhã no bairro Queimada Grande, 9 horas da manhã aqui no centro da cidade. E às 19 horas, culto ao Senhor. Traga sua família, vamos adorar a Deus. E nós temos mais ouvintes participando. Vamos ouvir mais um áudio?
1: Boa noite, missionário Ataíde. Boa noite, Faria Júnior. E ouvintes do programa Vale Momento Evangélico, aqui é a irmã Corrinha, da Queimada Grande. Missionário Ataíde, eu gostaria de ouvir o louvor Avisa, com Gersinho. E eu ofereço para os meus filhos, para o Thomas e o Tiago. Agradeço a Deus por mais um ano de vida que Deus está concedendo ao meu filho Tiago, né? Graças a Deus, Deus é fiel. Quantas vezes eu olhei para os meus filhos e chorei, pensando que eu não via eles adultos, né? Quando eles eram pequenos, eu observava eles dormindo e eu chorava. E eu pedi a Deus que me desse a graça de ver meus filhos criados, né? E hoje eu vejo meus filhos criados. Está aí meu caçulo completando 28 anos para a glória de Deus. Então, o Thomas e o Tiago, eles são duas bênçãos que Deus me deu. São tesouros valiosíssimos, são flechas na mão do guerreiro. Herança do Senhor são os filhos, assim diz a palavra. E eu sou grata ao meu Deus, porque Deus me concedeu tamanha graça. Ofereço louvor para a irmã Shirley e família, irmã Felice e família. Vai para a Luzanira, o Cassimiro, o Manelzinho, a Lucinha, todos os meus parentes ali nos Mirejos. Ofereço também para a irmã Maria Dió, irmã Maria dos Santos, a irmã Marilza, Vaninha, no Alta Bela Vista, a irmã Gisleide, ou é Gislene, eu acho. E para toda a nossa igreja, para todos os irmãos da Assembleia de Deus, que Deus abençoe. E um abraço, missionária Taide.
0: Amém. Obrigado, irmã Corrinha. Deus abençoe a vida do Tiago, com bênçãos de Deus, com paz, com felicidade. É, completar um ano é a graça de Deus. Deus abençoe vocês.
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0: Além das programações do domingo, nós temos programação segunda-feira, lá no bairro Queimada Grande, às 19 horas. Haverá um trabalho com as mulheres, uma reunião abençoada. Então, você mulher que mora no bairro Queimada Grande ou nas adjacências aí, não perca esse trabalho. Será segunda-feira, às 19 horas, no ponto de pregação da Queimada Grande. Quarta-feira nós temos culto ao Senhor também no bairro Queimada Grande, às 19 horas. Estamos ali ministrando uma série de sermões sobre a vida de Jó, servo Jó. E você não pode perder, traga sua família, quarta-feira, 19 horas, no bairro Queimada Grande. E aproveitando, deixando aqui um boa noite a Shirley, Antônio e toda a família no Retiro, a Dorinha, sua mãe Creuza e toda a família no Assunção, a Cleonide no Monte Sion, toda a sua família, a Adelina e família, Diácono Márcio e família, também a Cleide lá na Serra dos Batistas, sua filha, toda a família, a Tereza na Serra dos Batistas, e a Eliane na Serra do Cipó. Deus abençoe.
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0: E Farias, vamos ouvir aqui o pedido do Fábio, Rosa Vermelha, na voz de Luiz de Carvalho.

0: bênção, é bênção de Deus. Programa Vale Momento Evangélico no ar. E chega mais aqui algumas mensagens. Boa noite a todos os irmãos. Quero oferecer todos os hinos do roteiro para Pedrinho, Emanuel, Rebeca, Emanuel Filho, Lília Vitória, Pedro Emanuel, Ana Clara. Aqui é a Lila Alves. Lila, Deus abençoe sua vida, sua família. Obrigado pela mensagem, obrigado pela sintonia. Família grande, a da Lila, né? Aí ela só cita uma parte, mas com certeza a família é grande. Deus abençoe Lila, a sua vida. Continue ouvindo este programa. A minha vida. E vamos continuar aqui ouvindo áudios, ouvindo mensagens. Vamos ouvir?
1: Boa noite, missionário Ataíde, meu amado. Se tá precisando, eu quero ouvir essa canção de Jesus no fim, meu Deus é tremendo. Mas se não for, mas se não der, fica nesse. Fica no. Parece que já tem. Parece que já tem, tá bom? Quero oferecer para você, sua esposa, o presbítero Paulo, com a família. Deus abençoe a todos vocês e nós todos, né? E o presbítero Gildo Gomes, a família. A irmã Corrinha, que já estava falando agora. Que Deus abençoe ela com a família dela. Meu parabéns, meu irmão, se eu conhecer o filho dela. Que Deus abençoe, Deus livre de todos os irmãos. Família dela, e todos, e todas nós. Felizmente, também para a irmã Felícia, irmã São Cipriano e todos que estão na escuta do programa, a irmã Ciro lá no retiro, a princesa dela, e eu vi, né? É linda, Deus abençoe ela. Deus abençoe, irmão Chico, você com sua princesa linda, cresça essa minha linda, com pai e mãe, vida longa, Deus abençoe para ela e para os pais. E eu sempre vejo ela no TikTok, sempre eu olho, sempre que eu vejo ela bota os vídeos, Deus abençoe. A irmã Dorinha aí na Ascensão, a família dela, a irmã tinha lá na... na terra do Xilope e todas que estão no escuro programa. A irmãzinha Cida do Nils Fernandes, mas Santa Inete, Carol e Maia, Deus abençoe a todos, a família e todos que estão no escuro do programa.
0: Obrigado, minha irmã, pela sintonia. Deus abençoe a vida de todos vocês. Vocês são bênção do Senhor. Queridos, eu quero fazer um convite especial neste domingo, dia do Senhor. Nós temos programações pela manhã e à noite. Você que mora no bairro Queimada Grande, Escola Bíblica Dominical, 8:30 da manhã, não perca. Aqui na Igreja Presbiteriana Central, 9:00 da manhã. E à noite do domingo, culto ao Senhor às 19:00. Traz tua família e vamos adorar a Deus. A todos que segunda-feira às 19:00 haverá um trabalho com as mulheres lá no ponto de pregação da Queimada Grande. Você mulher que mora no bairro Queimada Grande, não perca esse trabalho, venha, participe. E quarta-feira também às 19:00, culto ao Senhor para todos que quiserem ir.
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0: Farias, deixando aqui o nosso boa noite, o nosso abraço à irmã Maurícia, essa irmã que é ouvinte fiel do programa de longa data. Deixar aqui um abraço, que Deus abençoe muito a amada irmã, com saúde, paz, felicidade, seus filhos, netos, bisnetos, que toda a família da irmã Maurícia seja abençoada.

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1: Amém, glória a Deus. Deixar aqui o nosso boa noite ao irmão José e à irmã Isaura, lá no bairro Brasília. Deus abençoe a vida de vocês. Também o Dadá, Socorro, Gabriel, Guilherme, Giovanni. Está ali também a irmã Eunice, a Lucivalda e toda a família. Risônia e família. Carliton, irmã Lena. E todos que moram no bairro Brasília, Deus abençoe vocês.
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1: Bairro Beleza, está ali o Raimundo, a Lúcia e toda a família. Deus abençoe. Antônio Mota e família. Irmão João, irmã Rita, obrigado pela sintonia. Deus abençoe a vida de vocês com paz, saúde, felicidade. Acredito que quem está ouvindo também é a Doninha, né, Doninha? Deus abençoe a vida da senhora. Sinta-se convidada para participar dos cultos ao Senhor. Com certeza vai ser uma bênção na sua vida. Também é Dilma e os filhos e a Luísa Moraes, no bairro Beleza.
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1: E a todos os moradores no bairro Queimada Grande, Deus abençoe. A lista aqui é enorme de ouvintes. Levaria um bom tempo para mencionar todos. Mas você que mora no bairro Queimada Grande, Deus abençoe sua vida, sua família e participe das programações ali da Igreja Presbiteriana Central.
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1: Irmã Felícia, lá no São Cipriano, um abraço. Tá a Felícia, o Manuel e toda a família escutando. Menininha e família, Núzia e família, Maria, Antônia. Deus abençoe a vida de vocês.

Bela Vista, temos a Marilza e toda a sua família. Deus abençoe minha irmã, com saúde e paz também. A Vaninha e família, Girleide e família, Aline e família, e todos que estão ali na escuta, o Edson e toda a sua família. Um abraço a todos vocês. Lamília, lá no Juazeiro. Lamília, que é ouvinte fiel desse programa de longa data. Já tem um tempinho que a Lamília não participa, né? E faz falta, viu? Lamília, Deus abençoe sua vida, sua família. Fique à vontade para entrar em contato, pedir louvores. Lembramos muito aqui das suas participações. Ana Elza e família. E lá na Serra dos Lopes tem o Tico, a Quinha, o Wesley, Luana, Alain, a bebezinha do Wesley. Deus abençoe muito a vida de vocês. Não esquecendo da Socorro Divino, irmã querida, Antônio Rizomar. Não sei se a Socorro já consertou o rádio, hein, Divino? A proposta era a irmã Socorro ajeitar o rádiozinho para escutar o programa. Espero que ela já esteja ouvindo esse maravilhoso programa. Também vai aqui o nosso boa noite ao Liel, o Esté e o Paulo. Irmã Neuza e seu Otávio. Irmã Elcina, irmã Zoete, Davi, toda a família. Também na sintonia a irmã Malvina, irmão Jefferson, Sandra e família, irmão Hélio e família. Hélio, Deus abençoe a vida do irmão. A Hermínia, Iranildo e toda a família. E o nosso querido netinho, sua esposa, pai da nossa irmã Hermínia. Deus abençoe. Vamos meditar na palavra de Deus. Vamos aproveitar esse tempo precioso para ouvir o que o Senhor tem reservado a todos nós. O texto para nossa meditação encontra-se no Evangelho de João, capítulo 15, versículo 5. Palavras de Jesus, diz assim: Eu sou a videira, vós os ramos. Quem permanece em mim e eu nele, esse dá muito fruto, porque sem mim nada podeis fazer. Amém. Louvado seja Deus. Amados, assim está escrito, porque sem mim nada podeis fazer. Foi Jesus que disse isso. Foi o Senhor quem disse isso. E que verdade óbvia, não é mesmo? Que verdade clara. Sem Jesus, nada podemos fazer. Isso é bíblico. E a Bíblia é a verdade. Sem Deus, nada podemos fazer. Sem o Espírito Santo, nada podemos fazer. Amado, só a Bíblia afirmar isso, não precisamos nem recorrer às experiências da vida. Só o fato da Bíblia afirmar isso já é suficiente para crermos. Porque a Bíblia é a palavra de Deus. A Bíblia é a verdade. A Bíblia não erra, não mente, não falha. Não ilude. Então, se a Bíblia afirma que sem Jesus nada podemos fazer, nisso cremos. Mas notem vocês que se fizermos um esforço mental, não precisa ser muito. Mas se trouxermos à memória algumas experiências da vida, isso é nítido, isso é visível, isso é real. Sem Deus, nada podemos fazer. Tudo que temos, tudo que somos e tudo que realizamos é uma obra de Deus. Isso não há dúvidas. Nesse mesmo Evangelho de João, capítulo 3,
versículo 27, tem uma mensagem clara também nesse mesmo sentido, que diz assim, ó, respondeu João, o homem não pode receber coisa alguma se do céu não lhe for dada. O homem não pode receber coisa alguma se do céu não lhe for dada. Então, meus queridos, tudo que temos, que somos, que recebemos, vem do céu, vem de Deus, vem da graça do Senhor, vem de Jesus. Sem Jesus, eu e você não podemos fazer nada. Essa é uma verdade óbvia. Mas também, queridos, essa é uma verdade bastante prática. Jesus diz, porque sem mim nada podeis fazer. Vejam só, se só podemos fazer alguma coisa por Jesus, através de Jesus, com a intervenção de Jesus, então a nossa reação, a nossa atitude é buscarmos a Ele. Qualquer coisa que venhamos a fazer é dependente de Deus, dependioso de Deus, é nele que nós buscamos. Se tudo que eu preciso, necessito ou vou realizar é dependente de Jesus, então eu corro e você corre na direção dele. Não há outro além dele. Nós buscamos a ele, nós corremos a ele, nós nos dirigimos a ele, porque ele é a fonte de toda boa dádiva. Sem Jesus, nada podemos fazer. Isso é prático. E à medida que eu busco a ele, que eu corro a ele, que eu me dirijo a ele, você faz isso também, nós nos aproximamos cada vez mais de Jesus. Olha como é prático. A atitude de buscar, a atitude de correr, a atitude de se dirigir a ele e cada vez mais pertinhos de Jesus. Queridos, essa é uma verdade óbvia. É uma verdade prática. E notem vocês que é uma verdade cristocêntrica. É Cristo no centro de todas as coisas. Jesus diz, porque sem mim nada podeis fazer. Fica claro que Jesus está no início das coisas. Que Jesus está no meio das coisas. Que Jesus está no fim de todas as coisas. Por isso que essa é uma mensagem cristocêntrica. É Jesus no início da nossa vida pessoal, no meio da nossa vida pessoal, no fim da nossa vida pessoal. É Jesus no início, no meio e no fim da nossa família. É Jesus no início, no meio e no fim da igreja. É Jesus no início, no meio e no fim da história da humanidade. É Jesus no começo, no meio e no fim da história de todas as coisas. Sem Jesus, nada podemos fazer. Não é que eu faça um pouco e Jesus faz o resto. Não é que eu começo e Deus termina. Não, é Jesus no início, no meio e no fim. Essa mensagem é cristocêntrica. Ei, é cristocêntrica, não é antropocêntrica. É Cristo no centro, não é o homem. É Cristo no centro, não é você. É Cristo no centro e não há outro além dele. Queridos, compreender essa verdade é sinal de sabedoria. Se você compreende que sem Jesus nada pode fazer, isso é sabedoria. Mas não compreender isso, desvirtuar essa mensagem, é sinal de insensatez. Somente um imprudente, um insensato, um desajuizado,
um néscio vai pensar diferente disso. Há muitos que batem no peito e dizem assim: ah, se não fosse eu. É eu no começo, no meio e no fim de tudo. É não, querido. É não, querido ouvinte. É Jesus. Toda boa dádiva e todo dom perfeito vem descendo do alto, do Pai, em quem não há mudança nem sombra de dúvidas. Quem diz isso é o insensato. Salmo 53, versículo 1, diz o insensato no seu coração: não há Deus. Não é que o insensato está negando a existência de Deus. Não. É que para ele dá para viver sem Deus. Deus não faz falta. Ele nega a Deus no dia a dia. É um ateísmo prático. Alguém disse assim certa vez: há muitas pessoas que dizem crer em Deus, que amam a Deus, que dependem de Deus, mas vivem como se Deus não existisse. Você já viu isso? Eu já vi isso. Isso é muito comum. Pois, queridos, o princípio da sabedoria é o temor ao Senhor. E o princípio da insensatez é achar que dá para viver sem Deus. E, por fim, compreender essa verdade é vital. Mas não compreender isso é um perigo eterno. Se você compreende que sem Jesus não pode fazer nada, e isso vai ajudar você e muito na vida. É essencial na sua vida. Mas se você não entender essa mensagem, você corre um perigo eterno. Explico. Já pensou? Alguém que crê nessa verdade e alguém que não crê, os dois morrem. Aquele que creu, depois da morte, encontra-se com Jesus. Ele sempre dependeu de Jesus e agora depende da salvação. Está lá ele, frente a Jesus, e ele diz: eu dependo de ti, Jesus. Eu dependo do Senhor para ser salvo. Eu só posso ser salvo pelo Senhor. Eu entendo isso. E Jesus dá a salvação. Mas e aquela pessoa que morreu achando que não depende de Jesus para nada? Que dá para viver sem Jesus. Quando morrer, que encontrar com o Criador, com o Salvador, como é que vai pedir salvação se ela viveu a vida inteira pensando que dá para viver sem Deus, sem Jesus? Não há uma incoerência. Você passa a vida inteira vivendo a parte de Deus, sem querer Deus. Aí quando morrer, vai tentar depender de Deus. Então, meus queridos, compreender que sem Jesus nada podemos fazer é uma questão de vida. Vida aqui e vida no porvir. Mas não compreender essa verdade é um perigo eterno. Porque existe vida após a morte. Jesus disse: eu sou o caminho, a verdade e a vida. Ninguém vem ao Pai senão por mim. Amém. Vamos orar? Amado Deus, bondoso Pai, reconhecemos que dependemos do Senhor para tudo. Nos abençoe, Senhor, nos guarde. Guarda esta cidade, os habitantes dessa cidade, todos os ouvintes, porque sem Ti, ó Jesus, nada podemos fazer. Sem Ti, ó Deus, nada podemos fazer. Sem Ti, ó Espírito Santo, nada podemos fazer. Abençoai todos os ouvintes, em nome de Jesus. Amém. Amém. Faria, chegamos ao fim de mais um programa. Deus abençoe sua vida, sua família. E Deus abençoe nossos queridos ouvintes. Até o próximo programa, se Deus permitir. Um abraço.

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